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1: Olá, uma boa noite.
2: Boa noite para você que nos acompanha em todo o país.
1: Segunda-feira, 20 de julho de 2026.
2: Vamos aos destaques da Voz do Brasil.
1: Agora é lei. Brasil conta com a estratégia nacional do Complexo Econômico Industrial da Saúde.
2: A legislação estabelece diretrizes para a pesquisa, o desenvolvimento e a produção de medicamentos, vacinas e outras tecnologias para o SUS. Márcia Fernandes.
3: A lei prevê medidas para incentivar a produção nacional de insumos e fortalecer cadeias produtivas internas, com o objetivo de ampliar a capacidade nacional de resposta em situações de crise.
1: E ainda, cuidotecas, universidades públicas estaduais podem instalar espaço.
2: Edital apoia a implantação da estrutura responsável por abrigar a criança enquanto a mãe frequenta as aulas. Luana Karen.
4: O edital vai oferecer 9.200.000 reais para que as universidades estaduais possam contratar profissionais, comprar material pedagógico e oferecer alimentação às crianças.
1: Tecnologia para ajudar no combate à violência contra a mulher.
2: Uma inteligência artificial auxilia quem procura o Ligue 180.
1: Quer saber mais sobre o assunto? Hoje nós conversamos com a Secretária Nacional de Enfrentamento à Violência contra Mulheres, Estela Bezerra.
2: Ela fala também sobre a importância do apoio para quebrar o ciclo de maus-tratos.
5: Ninguém consegue fazer uma ruptura sozinho. Então, o primeiro movimento é uma mulher procurar alguém de sua confiança. O segundo movimento é procurar um serviço especializado.
1: Hoje, na apresentação da Voz do Brasil, Mariana Juman e Nazi Brum.
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1: O Brasil tem agora uma lei que regulamenta a produção de vacinas, medicamentos e insumos de saúde, voltada ao atendimento do SUS.
2: A medida consolida como política permanente instrumentos voltados ao fortalecimento da capacidade nacional de desenvolvimento, produção e inovação em tecnologias estratégicas para o SUS.
3: A lei cria a Estratégia Nacional do Complexo Econômico Industrial da Saúde. A legislação estabelece regras para o país produzir tecnologia própria no setor. Na prática, o texto define critérios para a produção em solo brasileiro de medicamentos, vacinas, equipamentos de diagnóstico e ingredientes farmacêuticos que abastecem o Sistema Único de Saúde. O ministro da Saúde, Alexandre Padilha, disse que a estratégia quer fortalecer laboratórios públicos e ampliar o acesso da população a tecnologias estratégicas de saúde.
6: Preparar o Brasil cada vez mais para respostas em emergência em saúde, dar uma previsibilidade importante para as empresas privadas investirem, dar uma outra dimensão para o que é o setor da saúde. Tanto naquilo que é os compromissos de garantir o atendimento à nossa população, quanto da saúde enquanto setor econômico.
3: A lei prevê medidas para incentivar a produção nacional de insumos e fortalecer cadeias produtivas internas, com o objetivo de ampliar a capacidade nacional de resposta em situações de crise, como destacou o ministro do Desenvolvimento, Indústria, Comércio e Serviços, Márcio Elias.
7: A pandemia mostrou isso para o mundo, a indesejável dependência de um continente ou de alguns países do fornecimento do que é essencial na área da saúde. Acho que a sanção do nosso PL 2583 hoje retoma essa tradição do país, do Brasil, na vanguarda do desenvolvimento do Complexo Econômico Industrial da Saúde.
3: A estratégia também prevê mecanismos para a transferência de tecnologia entre instituições privadas e laboratórios públicos. Entre os projetos previstos estão o desenvolvimento de insulina glargina com produção integral no Brasil e de uma vacina contra o vírus sincicial respiratório associado a casos de bronquiolite. Reportagem Márcia Fernandes.
1: Empresas de revenda de ingressos devem ser transparentes com o consumidor sobre o seu papel.
2: Caso isso não aconteça, elas podem ser alvo de medidas cautelares, entre outras determinações.
1: É o que vamos ouvir agora na reportagem de Gabriela Noronha.
8: Quando você vai comprar um ingresso para um show ou teatro, por exemplo, pode acabar recorrendo a páginas na internet que fazem a revenda desses tickets. Mas essas plataformas precisam respeitar os direitos do consumidor. Se isso não ocorrer, ficam sujeitas a medidas cautelares do governo. É o caso de uma empresa que começou a ser investigada nesta segunda-feira por falta de transparência e insuficiência de informações essenciais ao consumidor, como detalhou Ricardo Morishita, secretário nacional do consumidor.
9: Muita gente acaba contratando, mas não sabe que se trata de um mercado secundário. E claro, tudo isso leva a uma potencial ilusão do consumidor ao erro, a acreditar que está adquirindo o ingresso pelo canal oficial. Acho que isso é ruim para todos. É importante que o consumidor saiba, não seja enganado, não possa ser induzido a erro, garantir a informação e depois a própria boa-fé.
8: Como medida cautelar, a Senacom determinou que a plataforma passe a indicar de forma clara e destacada ao longo de todo o processo da venda que não constitui um canal oficial de venda dos eventos, que os ingressos são ofertados por terceiros e que podem ser vendidos por preços superiores aos dos canais oficiais. Em caso de não cumprimento da medida, a empresa poderá ser multada em R$100 mil por dia. Vitor Oliveira Fernandes, secretário nacional de Direitos Digitais, mencionou outras possíveis fraudes que fazem parte da investigação.
10: Uma outra preocupação que também surge nesses monitoramentos de mercado é o uso cada vez maior de robôs que funcionam verdadeiramente como cambistas digitais. Robôs que conseguem adicionar ingressos ao carrinho em milissegundos, que conseguem ocupar posições melhores nas filas dos ingressos e que conseguem até fazer o check-out automatizado em um tempo bastante rápido, de modo que o consumidor se torna dependente desse mercado secundário.
8: Lembrando que a Procons em todos os estados do país para a proteção e defesa dos direitos do consumidor. Além disso, é possível utilizar a plataforma consumidor.gov.br para registrar denúncias e reclamações. Reportagem Gabriela Noronha.
2: E durante a Copa do Mundo da FIFA 2026, o Ministério da Justiça e Segurança Pública participou da Operação Cartão Vermelho, realizada simultaneamente em 9 países.
1: A ação foi coordenada pelo Departamento de Justiça e pela Agência de Investigações de Segurança Interna dos Estados Unidos para combater a pirataria digital e física.
2: No Brasil, a atuação com foco no ambiente digital resultou no bloqueio de 309 domínios e 109 endereços de IP utilizados na transmissão ilegal de sinais de TV e streaming.
1: A operação teve como objetivo combater redes criminosas envolvidas que lucram ilegalmente com a venda de produtos físicos piratas, como camisetas de seleções, álbuns de figurinhas e artigos esportivos falsificados, e também com a retransmissão digital não autorizada dos jogos do Mundial.
2: O pagamento do Bolsa Família começou hoje aos beneficiários do programa.
1: Em cidades onde foi decretada a situação de emergência ou calamidade pública pelo governo federal, o recurso foi unificado.
11: Começou nesta segunda-feira, dia 20, o pagamento do Bolsa Família referente ao mês de julho. Os depósitos seguem um calendário escalonado, conforme último dígito do número de identificação social, o NIS. Neste mês, o benefício tem valor médio de R$679,19. Para receber o auxílio, é preciso atender aos critérios do programa, manter o cadastro único

0: recebem o benefício nesta segunda-feira, sem seguir o calendário do ONIS. A medida beneficia moradores de cidades do Amazonas, Roraima, Paraná, Sergipe, Paraíba e Rio Grande do Norte, afetadas por eventos como estiagem e enchentes. Thaisa Vitória para a Voz do Brasil.
1: E estão abertas as inscrições para o Prêmio Brasil que Alimenta até o dia 31 de julho.
2: A iniciativa vai reconhecer 40 ações desenvolvidas por organizações da sociedade civil para o combate à fome.
1: Podem participar organizações que estejam em funcionamento há pelo menos 3 anos e mantenham iniciativas em andamento.
2: O valor total da premiação é de R$ 700 mil, distribuídos entre as 20 melhores iniciativas.
1: O edital com as informações está disponível em gov.br/mds.
2: As mulheres têm agora um novo aliado na luta contra a violência, um chatbot do Ligue 180.
1: É um robô atendente que vai trazer prontamente informações sobre os direitos das mulheres, legislação e serviços da rede de atendimento.
2: A ferramenta de inteligência artificial vai fazer uma curadoria diária da base de informações utilizadas pelas atendentes da Central de Atendimento à Mulher.
1: Mas o atendimento humanizado, em que as vítimas podem conversar diretamente com uma pessoa, vai seguir. E nós conversamos sobre isso com a secretária nacional de enfrentamento à violência contra as mulheres, Estela Bezerra. Acompanhe. Secretária Estela, bem-vinda à Voz do Brasil. Vamos começar falando desse novo chatbot do Ligue 180. Como é que ele funciona? O que que ele oferece de novo para as mulheres?
3: Olha, o chatbot, primeiro prazer estar aqui, uma saudação a todo mundo que está nos ouvindo, nos assistindo. O chatbot, ele é mais uma tecnologia, ela é desenvolvido muito pelo campo do mercado, mas a tecnologia também pode servir à cidadania, né? Então, o que nós estamos colocando é mais um meio de acesso para que as mulheres em situação de violência, elas possam acionar a Central 180, seja para pedir uma informação ou seja para que ela tenha uma acolhida rapidamente sobre a situação de violência que ela está vivenciando. A violência contra as mulheres, ela tem várias tipologias. O Brasil ainda não tem uma imersão e uma compreensão dessas várias tipologias, mas elas oprimem mulheres em todo o território. E aí o chatbot, inclusive, dialoga com a juventude e traz mais uma opção, mas ela não tira a humanização do serviço nem do atendimento.
4: Quer dizer que com um robô, o atendimento humano também segue, né? As mulheres ainda conseguem atendimento humanizado ligando para o número 180.
3: O chatbot, ele pode estar assentado numa inteligência artificial, mas ele também pode estar nos princípios do atendimento. E nesse caso, ele está nos princípios do atendimento. Não há uso de inteligência artificial. Depois que se tabula ali o tipo de demanda que é trazida, imediatamente você pode recorrer a um atendimento humanizado e aquela demanda vai ser acompanhada humanamente. Nós temos mais de 360 atendentes, 24 horas para fazer esse serviço.
1: Onde é que elas acessam o chatbot?
3: Olha, tanto pelo telefone como ela pode acessar pelo site da nossa página no Ministério das Mulheres. Nós temos todas as tecnologias que você pode recorrer. O 180 tem um grande painel. 22% das procuras no Ministério das Mulheres são justamente pelo 180.
4: E há também outras ferramentas, né? Como o WhatsApp, por exemplo, né? Como é que ele pode ser acessado por quem queira orientações ou mesmo ajuda?
3: Olha, o 180, ele já tinha o WhatsApp implementado. O WhatsApp é uma linha direta. Depois que a gente fazia o atendimento direto, humanizado, ainda se perguntava se você queria receber alguma informação pelo 180, né? Então, o WhatsApp não é uma ferramenta em que a gente acessa a qualquer mulher. A gente prioriza o sigilo da informação. Muitas vezes as mulheres podem receber ou tem o telefone monitorado e isso pode ser uma situação de risco, mas o WhatsApp do 180, ele fica disponível para qualquer mulher que liga para o 180 e ele também pode ser acessado através da nossa página com o íconezinho que dá disponibilidade ao 180.
1: Agora, as atendentes do Ligue 180, elas passam por uma qualificação, né, específica para prestar esse tipo de atendimento. O que está incluído na preparação delas?
3: Olha, desde a taxonomia, porque a gente tem violência, desde violência vicária, que recentemente foi reconhecida como uma tipologia própria de crime, até a violência patrimonial, a violência psicológica, são tipologias de violência que às vezes é difícil

0: difícil de você identificar. Muitas mulheres vão e se identificando que vivem aquele tipo de violência na medida em que alguém vai falando que aquilo é violência. Então, todas essas atendentes, elas são preparadas, qualificadas em compreender a legislação e compreender a manifestação desse tipo de violência. Elas também têm um aparo psicológico, porque é muito doloroso e é muito difícil você passar o dia inteiro ouvindo narrativas de violação de direitos e de violência. Então, elas têm uma retaguarda de psicologia, de atendentes, né? E fazem grupos de conversar sobre esse tema. E agora nós estamos inaugurando uma especialização para que elas tenham uma melhor qualificação, mas também um reconhecimento acadêmico de que elas são profissionais especializadas no atendimento às mulheres em situação de violência.
1: Só para a gente esclarecer, a senhora mencionou a violência vicária, que é um tipo novo, né? Um tipo penal novo, e aí muita gente provavelmente não conhece. Ela ocorre quando o companheiro agride familiares, né? Filhos, pais, para atingir a mulher, né?
0: O agressor praticante de violência doméstica, ele nunca só viola as mulheres, ele viola os filhos, ele agride a sogra, ele agride os cunhados, mas ele tem uma predileção pelos filhos. Os filhos é um modo, é um instrumento de ofender. Se você, às vezes, me der um tapa, o tapa dói, mas dói mais se você bater no meu filho. Isso é uma coisa muito concreta. E o pior caso que nós acompanhamos foi aquele caso de Thales Machado, aqui no estado de Goiás, onde ele executou os dois filhos e ainda construiu através, se suicidou, mas antes disto construiu a narrativa de que a ex-esposa ou a mãe das crianças é que era responsável por tudo aquilo, e ela, por conta disso, não conseguiu sequer acompanhar o velório dos filhos.
2: Secretária, o Ministério das Mulheres também apresentou recentemente em Salvador as diretrizes nacionais das Casas da Mulher Brasileira. O que que elas estabelecem sobre esse serviço?
0: A atualização das diretrizes era uma necessidade. A casa está fazendo 10 anos. A primeira casa foi inaugurada ali em 2015, né, no estado de Mato Grosso do Sul. Durante esses 10 anos, muita coisa mudou, inclusive de legislação. Nós temos muita tecnologia que avançaram durante essa década, e era necessário fazer um alinhamento. Hoje temos 13 casas, uma projeção de mais casas. É natural que a política pública vá se expandindo por todo o território, e era necessário a atualização das diretrizes, porque a Casa da Mulher Brasileira, ela é o mais completo, mas ela é mais complexo serviço de uma política pública. Ela junta no mesmo espaço poderes como o poder executivo e o poder do sistema de justiça, judiciário. Lá funciona a vara de família, lá funciona o Ministério Público, mas também tem a Secretaria de Segurança Pública com a Delegacia Especializada da Mulher, o serviço psicossocial que atende lá dentro. Tem também a possibilidade da mulher, por uma questão de risco, ficar acomodada num abrigamento temporário dentro dessa casa. Então, como são serviços complexos, de alta complexidade, com intersetorialidade e interinstitucionalidade, as diretrizes se atualizaram para que o serviço tenha mais azeitamento e seja muito mais eficiente, para que não haja nenhum erro de protocolo de serviços tão complexos.
1: Agora, secretária, acho que a pergunta mais importante da nossa entrevista é essa que vem agora. Uma mulher que esteja nos ouvindo e que se reconheça numa situação de violência, mas que tenha dificuldades em sair dessa situação, seja por motivos financeiros ou quaisquer outros, como é que ela pode começar a pedir ajuda? A gente falou aqui de Casa da Mulher Brasileira, de Ligue 180, mas por onde ela começa? Qual o primeiro passo?
0: Olha, geralmente uma mulher que vive em situação de violência, ela nega que vive em situação de violência. Essa negação vai de 3 a 10 anos. Se ela tem no ciclo de amizade dela e uma forma de impedir que a mulher recorra a alguém, um agressor que vive dentro de casa, que ameaça constantemente, ele inibe a relação dessa mulher com seus familiares e também com suas amigas. Essa é uma maneira de manter a mulher isolada. Então, o principal movimento que uma mulher precisa fazer quando ela está vítima de violência é procurar alguém da sua confiança, alguém que ame e respeite ela verdadeiramente, para ela poder compartilhar dessa situação que ela vive. Geralmente, o primeiro ciclo de apoio vem das amigas e da família. Quando você não encontra essa possibilidade, é preciso procurar ou

0: a delegacia ou centro de referência da mulher ou mesmo a Casa da Mulher Brasileira, que é um serviço de porta aberta. Geralmente as mulheres só conseguem fazer esse movimento quando a violência já não ameaça mais só a vida dela, ameaça a vida dos filhos. Então as mulheres conseguem fazer uma ruptura. Por isso que programas como esse, a gente falar do assunto, dizer que a violência acontece e que ela não é naturalizada e que ela pode ser rompida, é necessário. Muitas mulheres vivem em situação profunda de isolamento e não conseguem fazer a ruptura sozinha. Ninguém consegue fazer uma ruptura sozinha. Então, o primeiro movimento é uma mulher procurar alguém de sua confiança. O segundo movimento é procurar um serviço especializado. E se ela for a um serviço bancário, sendo oprimida por violência patrimonial, ela também deve pedir ajuda. Hoje, a Caixa Econômica tem um serviço para acolher mulheres nessa situação. Ou se ela for a um serviço de saúde, ela também pode pedir ajuda ao serviço de saúde para poder fazer a ruptura da violência. Sozinha ninguém consegue.
1: Muito bem, nós conversamos com Estela Bezerra, secretária nacional de enfrentamento à violência contra as mulheres. Muito obrigado, secretária, por sua entrevista aqui à Voz do Brasil.
0: Eu que agradeço a vocês.
2: Conciliar os estudos e a maternidade é uma missão desafiadora para muitas mães que ocupam as universidades.
3: Mas nas cuidotecas, as mães podem deixar seus filhos na hora das aulas.
2: O serviço já é oferecido em universidades federais e agora está aberto para universidades públicas estaduais.
3: As interessadas têm até o dia 15 de setembro para se inscrever em edital do Ministério das Mulheres.
4: Um espaço público, seguro e gratuito, onde crianças de 3 a 12 anos de idade são acolhidas enquanto os responsáveis, principalmente as mães, estudam. Assim é a Cuidoteca, serviço oferecido em universidades federais como a de Brasília. Na UNB, a iniciativa teve início no começo deste ano e atendeu 23 crianças no período noturno. Para o segundo semestre, 40 vagas serão oferecidas. A coordenadora pedagógica da Cuidoteca da UNB, Letícia Teles, falou sobre a receptividade do serviço.
5: A Cuidoteca promoveu ali um espaço onde a criança pode ser criança, porque eles podem realmente brincar, socializar. E as mães têm um feedback, assim, incrível.
4: Agora, o serviço de Cuidoteca será expandido para universidades estaduais. O edital aberto pelo Ministério das Mulheres vai oferecer 9.200.000 reais para que as universidades estaduais possam contratar profissionais, comprar material pedagógico e oferecer alimentação às crianças. Em contrapartida, as unidades deverão providenciar espaço físico, infraestrutura e apoio operacional. Cada universidade selecionada poderá receber até 240 mil reais para manter o serviço. Segundo Juliana Cores, coordenadora geral de políticas de cuidado do Ministério das Mulheres, há recursos suficientes para contemplar todas as universidades estaduais do país.
6: A gente pensou nas universidades estaduais devido ao número de mulheres, que é um número relevante, e a gente conseguiu aqui aportar um recurso que é suficiente para abarcar todas as universidades estaduais. E o que a gente quer é que cada vez mais cresça essa cultura da cuidadoria. A gente interpreta como um dos pontos cruciais aí para a tranquilidade dessas mulheres.
4: O envio de propostas pelas universidades estaduais deve ser feito até o dia 15 de setembro por meio da plataforma transfere.gov.br. As unidades selecionadas deverão ofertar o serviço de Cuidoteca por 12 meses. Reportagem Luana Karen.
2: E além do edital para as universidades estaduais, seguem abertas até o dia 1º de agosto as candidaturas para a chamada estratégica Unicuidotecas.
3: Nesta chamada, o Ministério da Educação, em parceria com o Ministério do Desenvolvimento e Assistência Social, Família e Combate à Fome, vai selecionar 50 universidades federais para a implantação de espaços gratuitos de acolhimento infantil nas instituições.
2: Os espaços visam atender filhos de alunos, professores, servidores técnicos e trabalhadores terceiros.
3: Cada universidade federal selecionada terá capacidade para atender 40 crianças simultaneamente.
2: O envio das propostas deve ser feito por meio eletrônico. Os detalhes estão disponíveis em gov.br/mec.
3: O transporte transporte aéreo brasileiro registrou 65 milhões e 200 mil passageiros no primeiro semestre desse ano.
2: De acordo com o relatório da Agência Nacional de Aviação Civil, a ANAC, mais de 50 milhões nos voos domésticos e 15 milhões nos voos internacionais.
3: Só no mês de junho, o total de passageiros chegou a 10 milhões e 300 mil pessoas.
2: O transporte de carga nos aeroportos brasileiros registrou o crescimento de janeiro a julho deste ano.
3: Foram mais de 673 mil toneladas transportadas em níveis nacionais e internacionais.
2: E essas foram as notícias do Governo Federal.
3: Uma realização da Secretaria de Comunicação Social da Presidência da República.
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3: Fique agora com as notícias do Poder Judiciário e do Congresso Nacional. Boa noite.
2: Boa noite e até amanhã.

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2: Em Angola, presidente do STF propõe ampliar cooperação entre cortes constitucionais na defesa da democracia.
3: TSE divulga dados sobre o eleitorado brasileiro.
2: TST entende que CNPJ ativo não basta para provar que a empresa continua em operação.
3: Boa noite, eu sou o Arthur Filho.
2: E eu sou Walter Lima.
3: O presidente do STF e do CNJ, ministro Edson Fachin, defendeu em Luanda, na Angola, o fortalecimento da cooperação entre tribunais constitucionais para proteger a democracia.
2: A manifestação ocorreu durante reunião com Laurinda Prazeres Cardoso, presidente do Tribunal Constitucional de Angola. Marta Ferreira.
4: Ao abrir o encontro, Fachin disse que a relação entre os dois tribunais deve ser ampla, permanente e voltada à construção de uma agenda comum para os próximos anos.
5: Cuidaremos de uma pauta de cooperação centrada no fortalecimento da capacidade institucional de nossos tribunais.
4: O presidente do STF ressaltou que as democracias constitucionais enfrentam desafios comuns em diferentes partes do mundo, especialmente diante do avanço de movimentos autoritários que buscam enfraquecer as instituições por dentro. Para Fachin, os tribunais constitucionais ocupam posição central na preservação do Estado Democrático de Direito e defendeu o fortalecimento da cooperação entre as cortes constitucionais para compartilhar experiências e consolidar referências democráticas capazes de enfrentar tendências autoritárias observadas em diversos países.
3: O TSE divulgou nesta segunda-feira os dados do eleitorado brasileiro.
2: As estatísticas indicam que mais idosos e mais indígenas estão aptos a votar. Jane Costa.
6: Mais de 158 milhões de brasileiras e brasileiros estão aptos a votar no dia 4 de outubro, primeiro turno das eleições. São Paulo, maior colégio eleitoral do país, reúne mais de 34 milhões de eleitoras e eleitores, representando 21,48% do total. Em seguida, aparecem Minas Gerais e Rio de Janeiro. O eleitorado no exterior aumentou, são quase 929 mil. A maioria do eleitorado tem entre 40 e 44 anos, com mais de 15 milhões de pessoas. Os dados também revelam avanços no preenchimento da autodeclaração de raça e cor, tornando o cadastro eleitoral mais diverso e reduzindo significativamente o número de registros sem essa informação.
3: CNPJ ativo não basta para provar que a empresa continua em operação, segundo o TST.
2: Integrante da Comissão Interna de Prevenção de Acidentes e de Assédio pretende usar o dado para assegurar estabilidade. Larissa Batista.
7: O trabalhador alegou que a empresa continuava funcionando, já que o CNPJ da instituição, sediada em Piracicaba, São Paulo, permanecia ativo. Mas o TST entendeu que isso, por si só, não comprova que a unidade ainda esteja em operação. Como o contrato de prestação de serviços foi encerrado e a CIPA deixou de existir naquele local, a corte decidiu que o auxiliar de produção não tinha direito à estabilidade no emprego e manteve a demissão. A decisão foi unânime.
3: Após a Lei 14.752 de 2023, judiciário não pode multar advogados por abandono de causa.
2: Com esse entendimento, o STJ afastou a multa aplicada a advogados que faltaram à sessão do Tribunal do Júri. Fátima Uchoa.
8: Os advogados pediram o cancelamento do júri e justificaram a ausência alegando que a promotora responsável teria publicado nas redes sociais um vídeo sobre o crime, o que comprometeria a imparcialidade do julgamento. Mas a Justiça do Rio Grande do Sul aplicou uma multa de 10 salários mínimos. Na sexta turma do STJ, o ministro relator Sebastião Reis Júnior observou que os advogados poderiam ter questionado a suposta nulidade em juízo pelos meios processuais adequados. No entanto, nessa situação já estava em vigor a lei lei que revogou a aplicação da multa por abandono de causa. E segundo o ministro, após essa mudança legislativa, eventual falta deve ser apurada exclusivamente pela Ordem dos Advogados do Brasil.
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3: A você, uma boa noite.
2: E até amanhã.
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1: Eu sou Humberto Pinheiro e estes são os destaques de hoje do Jornal do Senado, que começa agora. A autonomia do Banco Central e novas regras para a saúde avançam na CCJ. Jovens que saem de abrigos podem ganhar cotas no ensino federal. Eleitores com deficiência ou mobilidade reduzida terão direito a transporte gratuito. Boa noite. A Comissão de Constituição e Justiça aprovou neste primeiro semestre a proposta de emenda à Constituição que busca assegurar um orçamento próprio e autonomia operacional ao Banco Central. A CCJ ainda votou outras duas mudanças na Constituição para assegurar jornada de 36 horas semanais para enfermagem e aposentadoria diferenciada para agentes comunitários de saúde e combate às endemias. Repórter Bruno Lourenço.
2: Uma das propostas de emenda à Constituição aprovadas na Comissão de Constituição e Justiça transforma o Banco Central de autarquia para entidade pública de natureza especial, com autonomia técnica, administrativa, orçamentária e financeira. O relator, senador Plínio Valério, do PSDB do Amazonas, defendeu a medida.
3: Essa autonomia, ela fortalece não só o sistema financeiro brasileiro, traz segurança, traz muita segurança para todos nós.
2: Já a PEC, que assegura o direito à aposentadoria diferenciada de agentes comunitários de saúde, de combate às endemias e de agentes indígenas de saúde e de saneamento, passou pela CCJ e pelo plenário. A proposta teve como relator o senador Irajá, do PSD do Tocantins, que destacou o papel desses profissionais na ponta da saúde.
4: Um reconhecimento, um trabalho histórico dedicado por toda uma vida a essas pessoas que são brasileiros e brasileiras, que são, como eu costumo dizer, o SUS do Brasil de carne e osso.
2: Outra proposta de emenda à Constituição aprovada na CCJ vincula o piso salarial da enfermagem a uma jornada máxima de trabalho de 36 horas semanais.
1: O Senado aprovou e enviou para sanção presidencial um projeto que cria regras para as parcerias entre escolas e pontos e pontões de cultura. A proposta pretende ampliar o acesso de estudantes a atividades culturais e fortalecer a integração entre educação e cultura. A iniciativa estabelece requisitos para a celebração dessas parcerias e busca incentivar ações culturais no ambiente escolar. Os detalhes na reportagem de Márcio Maturana.
5: Pontos e pontões de cultura são associações sem fins lucrativos com atividades culturais dentro das comunidades. Hoje, essas associações já podem fazer parcerias com redes de ensino superior, técnico e básico, mas o projeto define critérios para isso. O texto aprovado no plenário do Senado foi o relatório que o senador Humberto Costa, do PT de Pernambuco, apresentou na Comissão de Educação. Ele resumiu os pontos principais da proposta.
6: Esta proposição inova ao estabelecer duas balizas essenciais que a legislação vigente não contempla: a exigência de que a parceria seja consonante com a proposta pedagógica de cada escola, preservando assim a autonomia escolar, e a prioridade para pontos e pontões de cultura situados nas proximidades da comunidade escolar, de modo a fortalecer os vínculos territoriais e culturais já existentes.
5: Quando entrar em vigor, a lei vai mudar a Política Nacional de Cultura Viva, que busca ampliar o acesso da população

0: aos direitos culturais.
1: Foi apresentada no Senado uma proposta de emenda à Constituição que busca garantir a continuidade dos programas estaduais, distritais e municipais de incentivo à cultura e ao esporte. A medida preserva mecanismos de apoio mesmo após a implementação da reforma tributária. A proposta permite que estados, o Distrito Federal e os municípios continuem concedendo incentivos fiscais a esses setores por meio de créditos do Imposto sobre Bens e Serviços, o IBS. A reportagem é de Douglas Castilho.
2: Foi apresentada no Senado Federal a proposta de emenda à Constituição que assegura a sobrevivência dos programas locais de incentivo fiscal voltados à cultura e à prática desportiva. A medida altera as regras da reforma tributária para permitir que estados, o Distrito Federal e os municípios continuem a estimular esses setores por meio de créditos compensatórios do Imposto sobre Bens e Serviços, o IBS. Sem essa alteração, o novo modelo de unificação tributária sobre o consumo extinguiria gradualmente esses mecanismos regionais de incentivo indireto até o ano de 2032. Pelo projeto, o Comitê Gestor do IBS vai definir as regras técnicas para a concessão e o registro desses créditos. Já os estados, o Distrito Federal e os municípios terão de aprovar leis próprias para criar seus próprios programas. O autor da iniciativa, senador Carlos Portinho, do PL do Rio de Janeiro, ressaltou que as leis locais sustentam uma ampla cadeia produtiva e criam milhares de empregos que, segundo ele, vão além dos holofotes.
3: A gente muitas vezes pensa só no artista ou no jogador de futebol, mas na verdade é todo um ecossistema que tem. É o produtor cultural, é o pessoal que trabalha para os eventos, né? As empresas de eventos, são muitos empregos que geram esse fomento. Com a reforma tributária ficou ameaçado e a gente já se antecipou a esse problema, assim podendo incentivar e fomentar essas duas indústrias que eu chamo é a indústria do entretenimento. A gente tem que ver cultura e esporte como uma grande indústria do Brasil.
2: A proposta também determina que o valor desses incentivos serão pagos pelo estado, pelo Distrito Federal ou pelo município que criar o programa. Além disso, os benefícios terão de seguir regras rígidas de avaliação, transparência e controle social. A PEC, que conta com a assinatura de outros 26 senadores, será analisada pela Comissão de Constituição e Justiça.
1: Nas eleições deste ano, eleitores com deficiência ou mobilidade reduzida terão direito a transporte individual gratuito oferecido pela Justiça Eleitoral. O programa Seu Voto Importa, do Tribunal Superior Eleitoral, tem como objetivo promover a inclusão e reduzir as dificuldades de deslocamento para que o cidadão vote. Para garantir o atendimento no dia da votação, o interessado deverá solicitar o transporte gratuito até 14 de setembro. O pedido poderá ser feito pelo próprio eleitor ou por seus representantes legais, de forma presencial, diretamente no cartório eleitoral da zona correspondente ou por canais remotos e eletrônicos. Também será necessária a apresentação de autodeclaração ou de documento que comprove a deficiência ou a dificuldade de locomoção. O primeiro turno das eleições será realizado em 4 de outubro. O senador Paulo Paim, do PT do Rio Grande do Sul, manifestou apoio à proposta de emenda à Constituição que altera a forma de contribuição previdenciária das empresas. O texto da PEC propõe substituir a contribuição incidente sobre a folha de salários por uma base de cálculo sobre o faturamento bruto das empresas.
4: Essa mudança é necessária por diversos motivos. Empresas com grande faturamento, mas que empregam pouca mão de obra, como o setor financeiro, passaria a contribuir mais.
1: Jovens que deixaram abrigos e casas lares ao completar 18 anos podem ganhar cotas no ensino superior e nas escolas técnicas federais. A proposta foi aprovada pela Comissão de Direitos Humanos do Senado. O projeto busca ampliar as oportunidades de educação para quem cresceu em acolhimento institucional e agora segue para análise da Comissão de Educação. A reportagem é de Rodrigo Rezende.
5: Crianças e adolescentes que aguardam uma definição sobre processos de adoção ou por outro motivo estão impossibilitados do convívio familiar, podem viver no chamado acolhimento institucional, em locais como abrigos ou casas-lares. Um projeto aprovado na Comissão de Direitos Humanos, de autoria do senador Jorge Cajuru, do PSB de Goiás, quer garantir aos jovens que vivem ou viveram nessa situação até os 18 anos, ou seja, não foram adotados e alcançaram maioridade, uma cota nos processos seletivos para o acesso ao ensino superior e às escolas técnicas federais. O relator do projeto, o senador astronauta Marcos Pontes, do PL de São Paulo, afirma que a ideia colabora com a diversidade no meio acadêmico.
6: A proposição realiza a importante missão de conferir oportunidades a pessoas oriundas de acolhimento institucional. Lembrando que acolhimento institucional é diferente de instituições como a Fundação Casa com menores infratores. É outro tipo de público.
5: Marcos Pontes incluiu no projeto uma previsão de avaliação a cada 10 anos dessa política de cotas. A proposta segue para análise da Comissão de Educação do Senado.
1: Com trabalhos técnicos de João Lira, o Jornal do Senado fica por aqui. Acompanhe agora as notícias da Câmara dos Deputados. Boa noite e até amanhã.
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8: Câmara aprova projetos que garantem direitos de pessoas com deficiência.
9: Avança a proposta que reforça a política de prevenção ao câncer de pulmão.
8: Projeto de lei aumenta a pena para tráfico de drogas com uso de aeronaves.
9: Policiais em serviço poderão usar o transporte público de forma gratuita.
8: Boa noite. A Comissão de Viação e Transportes da Câmara aprovou a gratuidade no transporte público para policiais em serviço. A repórter Sofia Peçanha tem mais detalhes.
10: A Comissão de Viação e Transportes aprovou o projeto que estabelece a gratuidade no transporte público coletivo para policiais civis e militares em exercício. Pelo texto, o benefício será válido para ônibus urbanos e intermunicipais, metrô, trens suburbanos e metropolitanos, barcas e catamarãs. Para ter acesso ao benefício, o policial precisa estar em serviço, uniformizado e apresentar a identificação funcional válida. O relator da proposta na comissão, o deputado Zé Trovão, do PL de Santa Catarina, destacou que a presença de policiais nos veículos pode contribuir para aumentar a segurança dos passageiros.
11: Olha, primeiro que quando você coloca um policial no transporte público, você cria segurança para quem está lá dentro.
10: A proposta também estabelece que a gratuidade só poderá ser utilizada quando houver assentos disponíveis sem prejudicar quem pagou a passagem. Ou seja, os passageiros pagantes continuam tendo prioridade no uso dos lugares. Além disso, as empresas e concessionárias dos coletivos deverão informar o direito por meio de avisos visíveis ao público. Caso não cumpram a regra, podem sofrer penalidades previstas na legislação. O projeto também foi aprovado pela Comissão de Segurança Pública e Combate ao Crime Organizado. O relator, o deputado Coronel Meira, do PL de Pernambuco, argumentou que os policiais enfrentam jornadas prolongadas e, muitas vezes, precisam de condições diferenciadas para o deslocamento após o serviço. Em concordância na Comissão de Viação e Transportes, o deputado Zé Trovão ressaltou o impacto econômico da medida para esses profissionais.
11: Então, a gente criou uma norma que, se ele entender por bem de usar aquele transporte, ele vai, além de ajudar a sociedade, ele vai poder economizar no combustível para ter um pouquinho mais de salário no final do mês.
10: Hoje, a gratuidade para policiais já existe em algumas regiões, como no Distrito Federal, mas depende de normas locais e não é padronizada em todo o país. A proposta, apresentada pelo deputado Capitão Augusto, do PL de São Paulo, busca criar regras nacionais que reconheçam a importância dos profissionais da segurança pública e facilitem o deslocamento durante o exercício da função. O projeto que garante gratuidade no transporte público para policiais segue para análise na Comissão de Finanças e Tributação. Da Rádio Câmara de Brasília, Sofia Peçanha.
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7: Segurança Pública.
9: A proposta que aumenta a punição para tráfico de drogas com uso de aeronaves avançou na Câmara. A repórter Maria Neves tem os detalhes.
12: A Comissão de Constituição e Justiça da Câmara dos Deputados aprovou o projeto que aumenta as penas para o tráfico de drogas praticado com o uso de aeronaves. Pela proposta, quem usar aviões ou helicópteros para o tráfico ficará sujeito à pena de 10 a 20 anos de reclusão, além de multa.

0: multa. O valor da multa depende da situação econômica do réu e é calculada em dias multa, podendo variar de 2.000 a 4.000 dias multa. Cada dia multa corresponde a um valor em salários mínimos e hoje varia entre 50 e 8.105 reais. O texto aprovado foi a versão apresentada pelo relator na Comissão de Segurança Pública, deputado Sargento Faur, do Paraná, ao projeto do deputado Cobalcini, do MDB de Santa Catarina. Sargento Faur ressalta que a legislação atual já prevê aumento de penas para algumas circunstâncias do tráfico, mas não diferencia de modo específico o uso de aeronaves. Para ele, a gravidade e potencial lesivo do uso desse tipo de transporte justificam a criação de um tipo qualificado autônomo.
1: O emprego de aeronaves nesse tipo de crime permite que os criminosos escapem das barreiras terrestres e fluviais, aproveitando-se da vastidão territorial e das fragilidades do espaço aéreo, o que compromete a eficácia das ações de segurança. Tal realidade impõe ao Estado a necessidade de intensificar os mecanismos de controle e adotar sanções penais mais duras, a fim de desestimular essa modalidade de crime.
0: O texto aprovado também prevê aumento de pena para quem utiliza aeronave para transportar maquinário, aparelho ou qualquer outro objeto destinado à produção de drogas. A pena prevista nesse caso é de 6 a 15 anos de reclusão e multa, de 2.000 a 3.000 dias multa. A proposta que aumenta penas para crimes relacionados ao tráfico de drogas com uso de aeronaves ainda terá de ser votado pelo plenário da Câmara. Se aprovado, seguirá para análise do Senado. Da Rádio Câmara de Brasília, Maria Neves.
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3: Educação. Sidney Leite, do PSD do Amazonas, comemora a aprovação da medida provisória que reajusta o piso salarial dos professores em R$ 5.130,38. O congressista também destaca a garantia de aumento real anual acima da inflação em todo o país.
4: Eu destaco que essa é uma luta e uma empreitada de todos nós, no sentido de garantir dignidade, reconhecimento, mas acima de tudo, valorização dessa que é uma profissão tão importante. Essa, sem dúvida nenhuma, é uma conquista histórica para esses trabalhadores que fazem a diferença no presente e no futuro. Eu que sou daqueles que acredita na educação pública gratuita e de qualidade. E vindo do Estado, com as dimensões do Estado do Amazonas, que é o maior Estado da Federação, com realidades extremas, essa, sem dúvida nenhuma, é uma vitória importante desses trabalhadores que muitas vezes não têm esse reconhecimento por parte do governo do Estado.
5: Sidney Leite reforça que caberá ao Ministério da Educação divulgar anualmente a tabela de reajustes. Para ele, a conquista representa o reconhecimento da educação pública como pilar de desenvolvimento e como instrumento essencial no combate à desigualdade educacional no país.
3: Saúde. A Comissão de Saúde aprovou projeto que reforça a política de prevenção ao câncer de pulmão. A repórter Júlia Lopes traz mais informações sobre o texto.
6: A Comissão de Saúde da Câmara dos Deputados aprovou uma proposta que estabelece novas diretrizes para a política de rastreamento e diagnóstico precoce de câncer de pulmão no Sistema Único de Saúde, o SUS. O objetivo

0: objetivo é melhorar a sobrevida dos pacientes e reduzir a mortalidade causada pela doença. Atualmente, a Política Nacional de Prevenção e Controle do Câncer já abrange ações de prevenção, tratamento, pesquisa e monitoramento do câncer. No entanto, o projeto busca detalhar essas diretrizes especificamente para o câncer de pulmão, com a criação de protocolos de rastreamento integrados à atenção primária e o reforço no combate ao tabagismo. Entre as medidas previstas estão a busca ativa de pacientes no âmbito da atenção primária à saúde, com a atuação de agentes comunitários e de combate a endemias, para identificar grupos de alto risco e encaminhá-los para exames de rastreamento. A deputada Flávia Moraes, autora da proposta, afirmou que a medida, além de ampliar o diagnóstico precoce e contribuir para a redução da mortalidade, também fortalece a estrutura de atendimento no SUS com profissionais especializados e ampliação do acesso a exames.
1: Vai permitir a qualificação, a formação de profissionais, a disponibilização do espirômetro, dos exames, dos equipamentos para a realização desses exames e, com certeza, com o diagnóstico precoce, é possível iniciar mais cedo o tratamento da doença, ter um resultado mais efetivo. Isso representa menos sofrimento para o paciente, menos custo para o SUS.
0: Segundo a deputada, hoje apenas 15% dos casos de câncer de pulmão são diagnosticados em estágio inicial, quando há maior chance de cura. Ela destaca ainda que o rastreamento precoce por meio de tomografia pode reduzir a mortalidade pela doença em até 20%. O projeto que define novas diretrizes para a política de rastreamento e diagnóstico precoce de câncer de pulmão no âmbito do SUS deve seguir agora para a Comissão de Finanças e Tributação. Da Rádio Câmara de Brasília, Júlia Lopes.
2: Dr. Flávio do PL do Rio de Janeiro apresentou projeto que cria políticas públicas voltadas ao atendimento de adultos com transtorno do espectro autista. A proposta prevê a criação de núcleos especializados para acompanhamento, inclusão social e inserção no mercado de trabalho.
3: O que a gente propõe no projeto é que sejam construídos núcleos de atendimento ao autista adulto. O que são esses núcleos? Para exemplificar, quando você tem os CAPs, que faz tratamento de dependência química ou de psiquiatria, tem um acompanhamento. Então a gente quer construir esses núcleos para que se tenha políticas públicas voltadas para o autista adulto, para que ele seja inserido no mercado de trabalho, tratamento neurodivergente, que ele possa ter lá o preceptor, estudar línguas, idiomas, de acordo com o seu grau de autismo.
4: O projeto de Dr. Flávio prevê que os centros sejam financiados pelo governo federal e que também possam receber recursos de emendas parlamentares para implantação nos municípios. Ele reitera que o projeto amplia o suporte às famílias de pessoas autistas com mais de 18 anos de idade.
5: Direitos humanos.
2: Os deputados aprovaram projetos que buscam garantir os direitos das pessoas com deficiência e de quem cuida delas. Quem traz mais detalhes sobre as propostas é a repórter Paula Bittar.
6: A Comissão de Constituição e Justiça da Câmara aprovou três projetos que buscam garantir direitos a pessoas com deficiência. Um deles assegura prioridade aos cuidadores de pessoas com deficiência em programas federais de capacitação, formação e qualificação. Outro reforça a prioridade no atendimento para esses cuidadores. A proposta determina que o atendimento prioritário, que é estendido aos acompanhantes, deve estar claro e explícito nos informativos de identificação e sinalização do serviço. O terceiro projeto aprovado proíbe a discriminação contra pessoas com transtorno do espectro autista. O texto estabelece que a pessoa autista não será submetida a tratamento desumano ou degradante, não será privada de sua liberdade ou do convívio familiar, nem sofrerá discriminação. Relator das três propostas na CCJ, o deputado Alex Manente, do Cidadania de São Paulo, destacou a necessidade de atualizar a legislação para garantir a inclusão.
7: Todo esse conjunto de projetos que nós temos aprovado e avançado na Câmara dos Deputados para poder fazer com que a inclusão seja algo real e que a legislação esteja de acordo com essa necessidade de inclusão que temos no nosso país. Então, são avanços importantes para poder, primeiro, combater a discriminação e depois avançar no cuidado e no tratamento de direitos para as pessoas que acompanham e familiares que dedicam a vida especialmente para essas pessoas.
6: As três propostas que buscam garantir direitos a pessoas com deficiência podem seguir para análise do Senado, a menos que haja recurso para votação antes pelo plenário da Câmara. Da Rádio Câmara de Brasília, Paula Bittar.
4: Chico Alencar, do PSOL do Rio de Janeiro, apoia a proposta que cria o Dia Nacional da Museologia Social, a ser celebrado em 8 de maio. O parlamentar explica que a iniciativa reconhece museus comunitários que preservam a memória e a identidade de territórios populares.
5: Esse tipo de museu social, evidentemente, todo museu é social, todo museu é histórico, todo museu tem uma importância fundamental em qualquer país do mundo. Mas a museologia social é aquela que resgata a história de comunidades em geral esquecidas e trata de valorizar o povo morador que construiu essas comunidades, que as inaugurou muitas vezes, que enfrentou violências, remoções, como grande protagonista.
2: Chico Alencar destaca ainda o Museu da Maré, no Rio de Janeiro, como referência da museologia social no Brasil. O deputado afirma que esses espaços ajudam comunidades a resgatar raízes, ancestralidades e lutas por direitos e melhores condições de vida.
4: Trabalho. Enfermeiros devem emitir nota fiscal após prestar serviços autônomos. A repórter Sofia Peçanha tem mais detalhes sobre a proposta.
8: A Comissão de Saúde aprovou o projeto que obriga a emissão de notas fiscais eletrônicas por profissionais de enfermagem que atuam de forma autônoma. A proposta é de autoria da deputada enfermeira Rejane, do PSDB do Rio de Janeiro, e tem como objetivo incentivar a formalização e a valorização da categoria. O texto prevê que a obrigatoriedade vale para todos os profissionais registrados nos conselhos regionais de enfermagem que trabalham por conta própria, especialmente na prestação de serviços fora de hospitais e vínculos formais. Entre as atividades que passam a exigir a emissão de nota fiscal estão atendimentos domiciliares, acompanhamento de pacientes, orientações de saúde e ações de prevenção de doenças. Durante a análise, o parecer da deputada enfermeira Ana Paula do Podemos do Ceará foi lido pela deputada Heloísa Helena do Rede do Rio de Janeiro, que também é enfermeira, destacando a importância da medida para acompanhar as mudanças no mercado de trabalho da enfermagem.
9: Acrescenta a atuação de enfermeiros e técnicos de enfermagem como empreendedores em áreas como curativos, acompanhamento de doenças crônicas e degenerativas e pré-natal, exige um marco regulatório que assegure a transparência na prestação dos serviços e contribua para a inclusão econômica desses profissionais.
8: O projeto também prevê que estados e municípios adaptem seus sistemas para facilitar a emissão das notas fiscais, reduzindo a burocracia. O descumprimento das normas acarretará a aplicação de sanções administrativas aos profissionais ou aos estabelecimentos. Durante a discussão, o deputado Dr. Zacarias Calil, de Goiás, afirmou que a medida pode ampliar oportunidades para os profissionais e trazer mais segurança para quem contrata os serviços.
10: Facilita também contratos com clínicas, hospitais e empresas que exigem comprovação fiscal. Pacientes e empresas também veem o profissional como mais sério e organizado. Diferencia o enfermeiro no mercado de trabalho, mostrando profissionalismo.
8: O projeto que regulamenta a emissão de notas fiscais por profissionais de enfermagem segue agora para análise da Comissão de Finanças e Tributação. Da Rádio Câmara de Brasília, Sofia Peçanha.
2: Bebeto, do PP do Rio de Janeiro, avalia que a redução da jornada de trabalho vai melhorar a qualidade de vida dos brasileiros. O parlamentar menciona que os trabalhadores da Baixada Fluminense, por exemplo, enfrentam engarrafamentos que tornam o descanso ainda mais necessário.
11: Olha, vai ser um benefício muito grande, porque o cara que acorda 4 horas da manhã, 5 horas da manhã para trabalhar na capital e retorna 10, 11 horas da noite, imagina quanto esse cara não sofre só no deslocamento. Tô dizendo no horário que trabalha não, só no deslocamento. Vai ser um prêmio para aquele que precisa se deslocar, enfrentar engarrafamento e, além de tudo, a convivência familiar, que é super importante nesse tempo, nessa redução dessa escala, nessa jornada de trabalho.
4: Bebeto também exalta o trabalho da Comissão de Viação e Transportes em favor da mobilidade urbana do Rio de Janeiro. Ele considera que associar melhorias no transporte com a redução da carga horária é fundamental para garantir dignidade à classe trabalhadora.
2: Termina agora o Jornal Câmara dos Deputados, produzido pela Rádio Câmara, com trabalhos técnicos de Everson Urani e apresentação de José Carlos Andrade e Luciana Vieira. Uma boa noite para você.
4: Uma ótima noite, você fica agora com as notícias do Tribunal de Contas da União.
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7: 10 e 3.
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7: Aqui é Jean Martinaz ao vivo e você acaba de entrar em um ambiente onde as emoções se sobressaem. Sejam todos muito bem-vindos ao Love Hurts, onde cada acorde musical revive uma memória, provoca um arrepio, cada uma história que talvez seja sua. Algumas lembranças são quentes como o sol em dias frios, memórias que insistem em permanecer. Agora, deixe-se levar por esta melodia. Ela veio para te confortar. O amor pode machucar, mas neste lugar não recuamos. Experimentamos cada sentimento. Lidamos com as adversidades, mudamos a dor para a música. E agora, deixe que a música se torne sua voz.

amores que se encerram sem prévio aviso, há despedidas que persistem na memória. Por isso, na melodia de sua frequência, cada silêncio é também uma chance de respirar. Nós pausamos por um momento, mas não deixe a sua história. Continue aqui conosco, respire fundo e deixe que o ritmo das músicas complete o que está por terminar.

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1: E 21.
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3: Estamos de volta com o nosso retorno a emoções que o tempo não consegue eliminar. Afinal, algumas narrativas nos marcam profundamente, mesmo que pareçam esquecidas. Entre ferimentos e quietudes, ainda compensa prestar atenção ao que o coração teima em relembrar. 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

0: certas horas, tudo o que queremos é um abraço. Contudo, recebemos o silêncio como resposta. Nesses períodos, encontramos refúgio na música. Se as memórias de hoje são difíceis de suportar, permita que elas fluam com a melodia desta música. Não é necessário segurar cada lágrima. Hora de uma pausinha rápida. Mas não te abandonaremos, não. Fique por aqui, porque vem aí mais uma música que fala direto no coração.
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5: 10:39.
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0: Regressamos e a nostalgia permanece sentada ao seu lado, silenciosa, mas sempre presente. É peculiar observar que quanto mais o coração busca esquecer, mais claras se tornam certas lembranças. Porém, existem aquelas que se recusam a partir. Se as memórias não podem ser apagadas, permita que a próxima canção amenize um pouco. Dê uma escutada nessa.

algumas canções nos tocam profundamente, enquanto outras simplesmente reafirmam o que já conhecíamos. Em breve, observe como o próximo instante desvenda o que você ainda não tinha notado.

0: Aqui no Love Hertz, você continua conectado, onde cada interrupção é carregada de emoções. E muitas vezes, é na quietude dessas pausas que os sentimentos mais profundos se revelam. Vamos fazer uma pausa rápida? Não sai daí, voltamos logo com mais.
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7: 10:55.
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0: Estou de volta. E por mais que o tempo avance, há feridas com as quais apenas aprendemos a viver. Algumas ausências são mais ensurdecedoras do que qualquer presença. E se ainda dói, deixe a dor fluir com a música, pois frequentemente o coração só precisa de uma melodia que exprima aquilo que não consegue mais clamar.

Love Hurts com Jean Martinazzo. Cada melodia grava uma impressão duradoura e cada pausa ecoa com silêncios cheios de sentimentos ocultos. Chegou o momento de pausar um pouco. Vamos ao intervalo. Fique por aqui porque voltamos logo. Love.

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E se a saudade falou alto durante a nossa ausência, não se inquiete, ela tem voz ativa por aqui. Existem mistérios que o tempo esclarece, e existem aquelas que apenas entendemos ao escutar com o coração desarmado. Continue deixando a música seguinte dizer aquelas palavras que ainda escapam de sua boca.

0: Deus no Love Hurts com Jean Martinazzo, onde cada canção reflete um fragmento daquilo que restou inacabado entre dois corações que falharam em se despedir. Interrompa com a gente e venha para o receio, né? O recreio. Estamos de volta num instante.
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4: 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As principais manchetes que movimentam o cenário global e nacional. A China se manifesta e nega acusações de interferência em eleições nos Estados Unidos. No Brasil, o judiciário nomeia administradores para casos complexos de recuperações extrajudiciais. E no setor de agronegócio, a JBS anuncia uma grande oferta de debêntures para impulsionar a produção de biodiesel.
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4: Começamos com a política internacional. O governo chinês veio a público para refutar veementemente as acusações de que teria interferido nas eleições presidenciais americanas de 2020. Essas alegações foram feitas pelo presidente dos Estados Unidos, Donald Trump, que recentemente apontou o país asiático como responsável por uma suposta ingerência no pleito daquele ano. A China, por sua vez, mantém sua posição de não interferência em assuntos internos de outras nações, reiterando que as eleições americanas são uma questão puramente interna dos Estados Unidos e que qualquer acusação de intromissão é infundada e politicamente motivada. O tema segue gerando debates no cenário diplomático internacional. No panorama econômico brasileiro, o judiciário avançou na estrutura para lidar com processos de reestruturação financeira de empresas. A Justiça anunciou a nomeação de administradores especializados para gerenciar recuperações extrajudiciais que apresentam maior complexidade. Essa medida busca otimizar e dar mais transparência a esses processos, que são cruciais para a saúde financeira de diversas companhias e para a manutenção de empregos. A ação visa fortalecer a segurança jurídica e a eficiência na condução de reorganizações empresariais, com o objetivo de facilitar a superação de crises e a retomada do crescimento. E fechamos essa parte com uma notícia relevante para o setor de energia e agronegócio. A gigante JBS, uma das maiores empresas de alimentos do mundo, divulgou planos para uma oferta de debêntures. O valor da captação é expressivo, R$400 milhões. O objetivo declarado dessa movimentação financeira é direcionar os recursos para investimentos na área de biodiesel, um combustível renovável. Essa iniciativa da JBS reforça o compromisso da empresa com a sustentabilidade e a expansão de sua atuação em segmentos de energias limpas, além de sinalizar um aquecimento no mercado de biocombustíveis no país.
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0: você. 1 e 2.
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0: você vai precisar, viu?
1: Muito obrigado, cara. Que honra.
2: 1:19

0: 1:44.
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1: Vocês precisam admitir alguma coisa.

0: Obrigada, irmãos. Que honra, muito obrigada mais uma vez.
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0: Nossa Senhora.
2: Toca a

0: coração faz muito barulho, bebezada. Que delícia!
1: Obrigado, meu irmão.
0: Obrigado, bebê.
1: Deus abençoe vocês.
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0: Copiamos!
1: 2:43.
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1: 3:27.
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2: E aí, Léo? 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
1: Olha, nem dormindo posso te esquecer, viu, Bruno? Tá assim? Desse jeito. Ai.

0: Obrigado, gente.
1: Começou a dar barulho aí, cara.
0: Obrigado, Gustavo.
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5: 4:31.

0: 4h40.
1: Essa música, a gente sempre teve vontade de gravar uma música linda, maravilhosa, que a gente cantava antigamente nos bares, quando a gente começou a cantar. O pessoal gostava muito. Resolvemos gravar agora nesse disco ao vivo. Espero que vocês gostem.

0: com o rolo de novo.
1: Obrigado, meus amores.
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4: Olá, olá, salve, salve, simpatia, boas vibrações pra você aí do outro lado do rádio. Tô chegando na sua sintonia, chegando com mais uma edição do nosso Clube da

0: Viola, o clube que mais toca modão no seu rádio. Tem muita música boa, tem muito sucesso e claro que a sua companhia faz toda a diferença aqui no nosso Clube da Viola, tá? A partir de agora, já sabe, as melhores músicas sertanejas, as melhores modas de viola do Brasil, com muito lançamento e modas para você matar a saudade. Então vem comigo, que além de tudo isso, tem muita informação. Aumenta o volume aí. Tá começando mais uma edição do Clube da Viola.
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2: 5 horas.

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2: 514.
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3: Estamos de volta. Clube da Viola no seu rádio. Tem música, tem sucesso, tem informação. Aumenta o volume aí.
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4: 5:28.
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6: Estamos de volta com o Clube da Viola no seu radinho. Vem comigo agora, tá trazendo esse aqui que
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3: Cinco e 43.
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0: 5:52.
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5: 5:57.
6: Senhor, no silêncio deste dia que amanhece, venho pedir-te a paz, a sabedoria, a força. Quero olhar hoje o mundo com os olhos cheios de amor. Ser paciente, compreensivo, manso e prudente. Ver, além das aparências, teus filhos como tu mesmo os vês. E assim, não ver senão o bem em cada um. Fecha meus ouvidos a toda calúnia. Guarda minha língua de toda maldade. Que só de bênçãos se encha a minha vida. Que eu seja tão bondoso e alegre que todos quantos se chegarem a mim sintam a tua presença. Reveste-me de tua beleza, Senhor, e que no decurso deste dia eu te revele a todos.
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8: Estamos de volta, Clube da Viola, hora de música, hora de sucesso, hora de modão.
4: Eita,

0: 6 e 9.
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3: 6:15.
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5: Estamos de volta com o Clube da Viola no seu radinho. Vem comigo agora, tá trazendo esse aqui que

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1: Falcão, vamos recordar agora quando tudo começou pra nós.
2: Vamos, Felipe. 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

0: 6:22.
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0: 6:31.
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6: De volta com o Clube da Viola. Hora da última sequência musical do programa de hoje. E a gente separou para começar essa sequência.
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7: Olá.

0: Fechando aqui o nosso Clube da Viola de hoje, agradecendo carinho, audiência e paciência. Grande abraço aqui do Rodrigo Souza. Até o próximo programa, se Deus quiser. Tchau, tchau, até lá.
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5: Cidade, 7 horas em ponto. Bom dia. Tudo certo, gente? Por aqui tudo ótimo também, começando mais uma edição do nosso Conexão Cidade, conectando você com as melhores e maiores músicas, clássicos da música sertaneja, tudo que você precisa você encontra aqui. Afinal, a gente tá aqui para fornecer para você

Um dia incrível, trazendo a trilha sonora da sua vida. Com músicas, entretenimento, comunicação, tudo que você encontra, você acha aqui na nossa Cidade FM. Eu sou o Lucas Araújo, estou chegando para fazer companhia para você até às 9 da manhã. Trazendo o melhor da música sempre. Abração especial para a zona rural, zona urbana, que tá sempre na sintonia. Para você que tá no trabalho, tá em casa, tomando aquele cafezinho agora, para dar aquela despertada, começar bem o dia. Bora que bora, porque quem ganha dinheiro parado é parquímetro, né? Bora vingar o dia. Hoje é terça-feira, dia 21/7/2026, 7:02. É a hora de começar um dia lindo. E bora que bora, junto com você, trazendo o melhor da música. O WhatsApp tá disponível para você pedir aquela música, dedicar para alguém, mandar para alguém, participar durante toda a programação pelo 34996330983. Ou me ligando no fixo 3281-5800. Por aqui já tá chegando mensagem, o Sebastião Rondron já mandou cedo aqui, ó. Bom dia, Lucas, bom trabalho, Jesus te proteja, amém, meu irmão, todos nós, viu, Sebastião? Abraço. A Mara mandando seus versos lindos também. A felicidade não depende de uma vida perfeita, ela nasce quando aprendemos a valorizar aquilo que já temos. A gratidão transforma dias comuns em momentos especiais. Hoje, antes de reclamar, lembre-se de quantas bênçãos Deus já colocou na sua vida. Que seu coração transborde gratidão. Amém, Mara, que assim seja. Que transborde gratidão no coração de todos nós, né? Abraço pra Maria Aparecida, família Rodrigues. Bom dia, Luquinha. Manda pra família Rodrigues uma música especialmente pra você, gatinho lindo, maravilhoso. Beijos. Que você tenha uma excelente terça-feira iluminada por Deus, juntamente com todos os seus familiares. Beijo, gatinho lindo, maravilhoso. Vixe, Maria. Ainda bem que você não me viu, viu? Olho inchado, cara redonda. Vixe, Maria. Saía correndo. A Elizabeth também. Bom dia, Elizabeth. Seja bem-vinda, tá? Bora começando então. Quero mandar um abraço para as panificadoras também, que já tá na sintonia com o rádio ligado desde a madruga da vida. Panificadora Veneza, Marçal Confeitaria, Panificadora Tradição, Osmar Zé Aparecido, Preto da Padaria, Gauchão Padeiro. Grande abraço, Supermercado Hilário também, que tá ouvindo aí. Pessoal do açougue, da padaria, caixas, repositores. Abraço aí, meu parceiro Riquinho, dona Alessi, sou Hilário, toda a família sempre ouvindo. Abraço também especial pra galerinha que tá no agro, né? Fazenda Santa Teresa, amiga Nikele, Boca Rancho Alegria, Fabrição lá na Fazenda Cascavel, Leonardo e Luzia, tá ouvindo também na Fazenda Inhame. Abração aí também pra João, Fazenda Joinha, João Vitor. Bora que bora, daqui a pouquinho tem mais abraço. O pessoal tá chegando, tá começando a terça-feira na Cidade FM, sua melhor sintonia.

0: Cidade, 7h15, começando nossa conexão nesta manhã de terça-feira, chegando Renan e Raí, a cor da esperança, milionário José Rico, mais uma noite, vou dormir sem o meu amor, Zezé de Camargo Luciano, entre ele e eu. Cidade firme, feita para você, sua melhor sintonia.
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7: Bom dia, Lucas. Toca aí pra gente Lourenço e Lourival, Menina da Aldeia. Eu ofereço pra todo o pessoal da Fazenda Palmares e pra todos que gostarem da música. Obrigado.
8: Obrigado você, José Alexandre. Seja bem-vindo, viu, meu rei? Obrigado pelo carinho. Abraço aí pra Fazenda Palmares, está ouvindo a gente também. Grande abraço. Bora que bora. Chegando mais moda pra você, Lourenço e Lourival, Menina da Aldeia. 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

tente outra vez, viu? Tente outra vez. Cidade, 7:30, finalizando o bloco com Raul Seixas, Tente Outra Vez. 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
5: Bom dia, Lucas Araújo, que é o Leonardo fazendo Iame. Lucas Araújo, manda um aí pra mim no Mato Grosso Matias, oferecer especialmente pro meu amigo Luiz Henrique, que tá aniversariando hoje, e pra minha esposa, e pro meu amigo Fabrício Cunha na Fazenda Cascavel.
6: Aú, Leonardo, bom dia, meu irmão. Abraço aí pro Luiz Henrique, rapaz. Maravilha, hein, Leonardo? Ô, Luiz, feliz aniversário, meu amigo. Tamo junto, hein? Abraço pra você e toda a família. Sucesso, paz, saúde no coração. Que você tenha muitos e muitos, muitos, muitos anos aí pela frente, tá bom? São os votos meus, do Leonardo, da Luzia, toda a família e da equipe Cidade FM. Tamo junto, meu brother. Hoje e sempre. Bora. O Leonardo pediu um Mato Grosso e Matias aí pro Luiz Henrique. A gente vai mandar agora e um abraço aí para todos os aniversariantes de plantão. Estão ligadinhos ouvindo a Cidade FM nesse momento, 7 horas 34 minutinhos.

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1: 7:42.

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4: Muito bem, começando agora o nosso Minuto Esportivo, trazendo para você tudo do mundo do esporte, as últimas notícias, jogos de ontem, jogos de hoje e muito mais. Você encontra comigo a partir de agora no Minuto Esportivo. Mercado europeu, confira as principais contratações até aqui. Entenda por que Flamengo está otimista em negócio por Almada. Jornal detona comportamento de Lionel Messi na final. Petulante. Eu sou eu. Ronaldo Fenômeno reage à imitação de Vieri e vídeo viraliza. E na Série E tem notícia importante, hein? Coritiba e Palmeiras marcam encontro inédito entre clubes da Série A presidiados por mulheres. Eita! Ibrahimovic critica jogador da Argentina por briga. Se fosse eu, daria uma cabeçada nele. Presente inusitado faz técnico da Espanha cair na risada em festa do título. E Matheus Cunha aproveita a folga em seu refúgio antes de nova temporada com Manchester United. E nos jogos, hoje tem Campeonato Brasileiro na telinha. Às 19h30 tem Atlético Mineiro enfrentando Bahia. E às 21h30 hoje tem Sul-Americana. UCV enfrentando Santos. Esse é o nosso Minuto Esportivo. A gente volta amanhã trazendo tudo para você do mundo do futebol.

0: Muito obrigado, muito obrigado, muito obrigado.
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1: Cidade, 8:16, estamos de volta. Para você chegando, conectando na 98,3, tá no som do carro, tá no radinho aí do lado da pia, tá costurando aí, ouvindo a gente, né, Tida? Abraço pra Tida Costureira, que tá sempre ali com o radinho do lado da máquina, trabalhando e ouvindo a Cidade FM. 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Abraço e supermercados, postos.

996-330983. Lucas, fui dormir ontem, cara. Nossa, eu fiquei sonhando com uma música a madrugada inteira. É, pede pra gente aqui que a gente toca pra você, tá bom? Tô te esperando, viu? 8:17, chegando Traia Véia, Equivocada, na sequência da 98.

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3: Minuto Esportivo começando. A sua dose diária de informação no mundo dos esportes. Aqui você fica por dentro de tudo que agita o cenário esportivo nacional e internacional, com a análise precisa e os fatos que realmente importam. Fique atento às principais manchetes que separamos para você nesta parte do programa. Paredes perde a cabeça e inicia pancadaria, com possibilidade de punição severa da FIFA. Pedro Raul, do Corinthians, recusa ofertas da MLS e mira o Internacional.
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3: Começando pelos gramados internacionais, uma confusão após o apito final em uma partida da Copa chamou bastante a atenção. O volante Paredes, em um momento de perda total do controle, se envolveu em uma briga generalizada com vários jogadores da campeã Espanha. A situação foi tensa e a repercussão negativa já é enorme. Por conta dessa atitude de Paredes, a expectativa é de que ele receba uma punição severa por parte da FIFA. Os detalhes exatos da confusão ainda estão sendo apurados, mas as imagens do volante em confronto com atletas da Espanha já circulam e repercutem bastante no cenário do futebol mundial. Agora, voltando para o mercado da bola aqui no Brasil, o atacante Pedro Raul, que atualmente pertence ao Corinthians, está no centro de uma verdadeira novela de transferências. O jogador recusou não uma, mas duas ofertas importantes da Major League Soccer, a famosa MLS. O objetivo de Pedro Raul é claro e foi manifestado por ele. O atacante deseja fortemente jogar no Internacional. Inicialmente é verdade, o Colorado não havia demonstrado grande entusiasmo pela possível contratação do atleta. No entanto, com a manifestação do próprio jogador e a recusa das propostas estrangeiras, as negociações com o Timão, o Corinthians, foram prontamente retomadas. A torcida colorada e a torcida corintiana agora aguardam ansiosamente os próximos capítulos dessa movimentação no mercado de transferências, que promete agitar as próximas semanas.
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3: E com essas notícias quentes do futebol, a gente encerra esta parte do Minuto Esportivo. Agradeço imensamente a sua companhia e já já voltamos na próxima parte do programa com ainda mais informações e debates sobre o esporte que a gente tanto ama. Fique ligado na nossa programação. Até mais.
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2: Cidade, 8 horas 32 minutinhos, chegando Bruno Rosa, Murilo Huff, atriz demais. Abraço pra Helenice chegando por aqui, daqui a pouquinho tem o áudio dela. Sebastião Randron tá chegando, o pessoal ligadinho na Marilda Ópticas. Alô, Marildinha, Lolita, Fran, sempre ouvindo a gente, grande abraço.

0: Gosta do Bagulho do Ruim.
1: Valeu, amanhã.
0: Valeu, menino.
1: Que delícia, tamo, cara. Junto. Tem que respeitar.
0: Que é isso?
1: Que moda boa, que moda boa, que moda boa.
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3: Bom dia, tudo bem? Deixa eu dizer, toca pra mim a música aí do Zé Neto Cristiano, Fama de Louco.

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Cidade, 8 horas 47 para 48, tá virando reloginho. Pra você que tá chegando, tá sintonizando. Alô, Jéssica! Trio Parada Duro marcando presença. Jéssica, a Kelly tá de férias, né, Jéssica? Acho que inverteu o papel aí, né? Aquela ela só aparece quando tem brinde. Ô, mulher, viu? Abraço também pra Tatá. Tá sempre ouvindo aí. Agora apareceu, né, Kelly? É. Tem que puxar a orelha. Tal de taurina é sem vergonha, viu? Eita, nós. Eu também, I love you, vocês. Bora que bora. Alô, Helenice, bom dia. Anne Kelly, Fazenda Santa Teresa, sempre mandando as paisagens. Alô, Anne Kelly. Grande abraço pra você, viu? Fazenda Joinha, meu amigo João Vitor. O pessoal tá na labuda aí, tá na lida, ouvindo a gente, trabalhando. Donas de casa, tá com um sonzinho aí no cantinho da pia. Tá ouvindo a Cidade FM no 12, né? Maravilha. Alô, Adélia, tá chegando por aqui. Meu parceiro Anael, ó, já tá com a, literalmente com a mão na massa, né, Anael? Só que seria massa não, o que que é esse? Argamassa? Tô certo ou tô errado? Se for argamassa... Eu tô mais ou menos sabendo as coisas, né? Eu acho que é argamassa, que tem uma cerâmica aí, vai passar no meio dela. Se não for, você me... É rejunte, né? É, acho que é rejunte. Tô sabendo de nada, né, Nael? Deixa eu só conversar que é melhor lá. Rejunte. Deixa eu conversar que é melhor, né, Kelly? Melhor fazer o que a gente sabe, né? Tô indo embora, gente. Obrigado pelo carinho, pela audiência. A Marianinha tá chegando para o próximo encontro marcado desta terça-feira. Eu volto às 13 horas hoje, recheados de brinde, viu? Vamos usar a palavra brinde de novo, porque aí tem muita gente que aparece. Tchau, gente. Beijo no coração. Fiquem com Deus. Bom café, bom almoço e até mais tarde. Fui!

0: Olha o João Lucas!
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0: Você tá doido. Você escavou ali, gente.
1: 8h55.
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3: O nome disso é Alvivão. Puxa aí, vai, pastor.

0: senhores. Muito obrigado, muito obrigado, Goiânia.
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5: E aí, galera da rádio, chegando com aquela energia lá no alto, eu sou Andressa Pires e tá começando mais uma parte do seu Drops News. A gente traz pra você tudo que bomba no universo da música, dos artistas que a gente ama, com um ritmo super ágil e descontraído, do jeito que você curte. E a gente já começa com uma notícia que tá mexendo com o coração dos fãs de carteirinha, uma verdadeira bomba no mundo pop. Júnior Lima abriu o jogo sobre a possibilidade de uma nova turnê com a Sandy, para celebrar, pasmem, os 40 anos de carreira da dupla. É isso mesmo, 40 anos de uma trajetória incrível que marcou gerações. O cantor comentou sobre essa chance, essa possibilidade de ver os dois juntos de novo nos palcos, revivendo toda aquela magia que só eles têm. Será que vem aí um reencontro épico? A gente fica na torcida para que essa ideia saia do papel, né? Mas ó, a gente não para por aqui não. Já já eu volto com mais no Drops News, com outras novidades do mundo da música que você precisa saber. Não saia daí.
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2: Oi, gente linda. Letícia Leal com você no Guia Astral. Autoconhecimento e inspiração começam agora. Vem.
3: Áries, Touro, Gêmeos.
2: Áries, um convite ao autoconhecimento. No amor, reflita suas necessidades para relações autênticas. No trabalho, confie na intuição e inove. Equilibre emoções. Explore paixões. Seu conselho? Ouça a voz interior. Sua força vem de dentro. Cor da sorte? Vermelho cereja. Número 17.
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2: Touro. Sinta estabilidade e autoconfiança. Conecte-se ao seu valor e paz. No trabalho, paciência trará frutos. Busque serenidade, autocuidado. Seu conselho? Cultive gratidão. Seu valor é inegável. Cor da sorte, azul marinho. Número 42.
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2: Gêmeos. Brisa de clareza e renovação. Desvende seu pensamento e coração. No amor, comunicação honesta fortalece. No trabalho, suas ideias brilham. Expresse-as. Clareza emocional. Aprenda. Seu conselho? Expresse sua verdade. Sua mente é um universo. Cor da sorte, laranja coral. Número 88. Que energia! A jornada continua. Na próxima parte, Câncer, Leão e Virgem. Não saia da sintonia.
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4: E aí, galera plugada? Andressa Pires chegando pra agitar sua vibe. Bem-vindos ao Plugado, o programa que te conecta com tudo.
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4: Olha só essa bomba. Zé Felipe agora tem o próprio jato particular, após o divórcio com a Virgínia.
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4: O cantor Zé Felipe, que antes usava o jato da ex-esposa Virgínia Fonseca, surpreendeu todo mundo ao anunciar que agora tem o seu próprio. Ele compartilhou a novidade com os seguidores e, claro, o assunto virou febre nas redes sociais. Essa mudança mostra uma nova fase para o artista, com mais independência e agilidade para suas viagens e shows. A repercussão é enorme e muitos fãs estão comentando a importância dessa aquisição para a carreira dele. É um sinal claro de que Zé Felipe está investindo pesado e voando cada vez mais alto, literalmente, em sua trajetória. Mas a conversa não para por aqui. Fica ligado, que o Plugado volta em instantes com mais novidades para você.
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10: Que bom te ter de volta aqui no Guia Astral.
9: Câncer, Leão, Virgem.
10: Câncer, sua sensibilidade pede atenção aos relacionamentos e intuição no trabalho. Priorize seu bem-estar. Ele é sua força. Cor, rosa quartzo. Número 23.
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10: Leão, brilhe com paixão e criatividade. Expresse seu amor e sua essência na carreira. Sua luz é contagiante. Cor, dourado. Número 41.
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10: Virgem, organize a mente para o coração florescer. Dedique-se aos detalhes em projetos e relações. Busque o equilíbrio em sua rotina. Cor, azul marinho. Número 8. Que energia, não é? O Guia Astral continua. Na próxima parte, desvendaremos Libra, Escorpião e Sagitário. Fique com a gente.
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0: dia! Tudo bem com vocês? Tudo bem com você, Agnes?
1: Bom dia, Mariana. Tudo ótimo comigo e com você. Como está?
0: Por aqui tá tudo ótimo, como sempre. Graças a Deus. Vamos começar muito feliz hoje, né?
1: É, hoje é terçou.
0: Terçou, bebê. Você sabe o que tem hoje?
1: Tem brinde.
0: Tem brinde? É dela que faz parte do trio Parada Dura.
1: É?
0: É, você não sabe quem que é, não?
1: Não.
0: É a Tatá. Feitos por Tatá. Mandar um grande abraço pra Tatá, viu? Gosta de uma música boa. Um alô pra todo esse trio Parada Dura. A Elivane, um beijo pra você. A Maria Vitalina também, um grande abraço. Já chegando por aqui, olha só, gente, elas são demais, né? Essas ouvintes são incríveis. Adriano Dias também, tá sempre aqui com a gente. Hoje a gente vai aceitar tristeza por aqui?
1: De jeito nenhum. Tristeza foi pra fora. Deu certo?
0: Parece que não.
1: Olha aí. Tá me ouvindo? Vocês estão me ouvindo, gente? Levanta a mão aí, quem tá ouvindo.
0: Na verdade, dá pra ouvir, mas eu acho que não tá saindo o microfone, a gente vai
1: não,
0: organizar
1: vai
0: ele.
1: Aqui.
0: Vamos testar esse, vai.
1: Você tá me ouvindo nesse?
0: Agora muito melhor, tá vendo?
1: Ah, sim. Então,
0: então realmente não tá funcionando por enquanto, a gente vai organizar isso aí.
1: Ontem eu estava aqui no programa à tarde,
0: uhum.
1: E sabe o que que aconteceu? As meninas aí, ó, tudo pedindo sua música.
0: Ah, é? Sério?
1: O que você colocou nessa música sua, assim, que o povo fica pedindo todo dia? Me fala.
0: Não, é porque eu nasci com uma condição rara, né?
1: Vamos lá, vai.
0: Nasci com uma condição rara. Eu faço coisas que as pessoas gostam, né?
1: Ah, entendi. Tá
0: eu ia falar que eu faço gostoso.
1: Uhum,
0: mas é porque a música dá uma sensação legal,
1: é,
0: entendeu?
1: A voz é bonita, né? Sua voz é aconchegante.
0: Não diria nem pela voz, eu acho que o pessoal gosta dessa música... pela
1: letra. Se identificar.
0: É, porque todo mundo, né, já sentiu aquilo ali da pessoa ter prometido que amava e não amou e tudo mais, e aí foi lá e beijou outra boca e apaixonou. Não é não?
1: Nossa, doeu agora, hein?
0: Que isso. Vamos que vamos, então. A gente já começa desse jeito, né? Vamos com o término covarde?
1: Bora.
0: Paz, essa aqui é boa demais. Guilherme Benuto chegando pra vocês. Vem pedir suas músicas e participar do sorteio de hoje, tá? Pode ser pelo WhatsApp, que é o 996330983, ou pelo telefone fixo 3281-5800.
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6: Você está no Minuto News, a informação que chega até você a qualquer instante. Eu sou Serena Santana e já trago as principais notícias para começarmos a nossa parte do programa. Fique ligado, porque vem aí. No cenário político, Starmer anuncia que o trabalho está feito e deixa o cargo de premier. O mercado financeiro, por sua vez, reduziu a previsão de inflação pela terceira semana seguida. E no agronegócio, vamos falar sobre a irrigação de pastagens e quando esse investimento traz retorno ao pecuarista.
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6: Vamos aos detalhes, começando pela política internacional. Starmer, uma figura política de destaque, declarou que seu período como premier chegou ao fim, afirmando que o trabalho está feito. Essa fala marcou o anúncio de sua saída do cargo de primeiro-ministro. A decisão, comunicada de forma direta, representa uma transição importante na liderança política do país. E agora, a atenção se volta para os próximos passos e as implicações dessa mudança no cenário global. Em seguida, o mercado financeiro. Analistas consultados pelo Banco Central, no relatório Focus, reduziram as projeções para a inflação. Essa é a terceira semana consecutiva de queda nas estimativas. Os especialistas do mercado financeiro revisaram a expectativa de inflação para 5,15% em 2026, indicando um cenário de maior otimismo em relação ao controle dos preços e à estabilidade econômica para os próximos anos. Os dados são cruciais para a formulação de políticas econômicas e para a tomada de decisões de investimento no Brasil. E agora, para o campo, o agronegócio. A irrigação de pastagens é um tema que tem gerado bastante discussão entre os produtores rurais.

0: questão central é: quando esse investimento realmente traz retorno para o pecuarista? O programa Giro do Boi tem abordado essa prática em detalhe, mostrando o impacto da irrigação na pecuária. O ponto-chave é a importância de um planejamento estratégico bem elaborado para que o investimento em irrigação se converta em produtividade e lucro para as fazendas.
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1: Olá, ouvintes! Bem-vindos de volta ao Guia Astral, nosso encontro com as energias que nos cercam. Prepare o coração, porque a jornada por autoconhecimento e novas perspectivas continua por aqui.
0: Libra, Escorpião, Sagitário.
1: Para você, libriano, reflita suas escolhas e relacionamentos. No amor, busque harmonia, cultivando a paz em cada interação. No trabalho, confie na sua intuição para decisões importantes, equilibrando diferentes pontos. Sua paz é o maior guia. A cor da sorte é o rosa quartzo e seu número é o 15.
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1: E para você, escorpiano, é tempo de mergulhar fundo na sua intensidade, promovendo uma verdadeira transformação. Sinta paixões profundas, desvendando sentimentos que trazem cura e superação de desafios. A força da sua alma é ilimitada. Sua cor da sorte é o vinho tinto e o número é o 29.
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1: Ah, sagitariano, a aventura chama seu nome. Expanda seus horizontes com novas experiências no amor, buscando a liberdade. No trabalho, explore caminhos de muito aprendizado. O mundo espera por sua curiosidade, então abra-se para o desconhecido. A cor da sorte é o turquesa e seu número é o 41. Uau, que energias! Mas a nossa viagem pelo Guia Astral não para por aqui, viu? Daqui a pouquinho, na próxima parte do programa, Letícia Leal traz as previsões para Capricórnio, Aquário e Peixes. Fique com a gente.
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3: Olá, bom dia para vocês aí da Cidade FM. Estamos aqui fazendo aquela pintura no LJ Couto e sintonizado com vocês na Cidade FM. Manda um alô para nós aqui, eu, Rogério, da RW aqui Pintura, o Tizil, meu grande parceiro da pintura aqui, e para Priscila, parente, pro seu Levi, pra Giovana e pro doutor Alisson, lá de Uberlândia, namorado da Priscila aqui. Manda um modão para nós aí, nessa terça-feira abençoada.
4: Opa, vamos que vamos então, hein? Ele pediu a música aqui especial do Vitor e Léo, né? Na verdade, Henrique e Juliano, rapaz, não sei onde que eu coloquei Vitor e Léo aqui na cabeça, mas tá bom. E aí a gente vai passar logo sendo a segunda aqui do bloco, tá? Porque a Dailane também pediu uma música e eu escolhi pra ela Haverá Sinais, participação da Luana Prado e Jorge Matheus. Hoje tem sorteio pra você, feitos por

participar. E para participar é só pedir sua música preferida e pronto. Vem? Vem mandar mensagem pra gente aqui pelo WhatsApp, que é o 996330983, ou ligar pelo telefone fixo 3281-5800. Tô esperando, hein?

bom dia, Mariana Mota, minha amiga Agnes Teles, o Adriano Dias, gostaria de ouvir uma música, Retrovisor, Gustavo Lima. Ofereça para meus amigos aqui, ó, Rafael Martins, Isaías,

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2: Que alegria ter você de volta para essa parte final do nosso Guia Astral.
1: Capricórnio, Aquário, Peixes.
2: Capricórnio, os astros indicam renovação profunda. Reorganize prioridades e fortaleça laços emocionais, buscando novo propósito no trabalho e no amor. Confie na sua intuição para guiar cada passo. Lembre-se, Capricórnio, a força está em se reinventar. Sua cor da sorte é o terracota e seu número 23.
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2: Aquário, prepare-se para grandes descobertas e expansão da sua essência. Explore novas ideias, conecte-se com grupos inspiradores e traga inovações. No afeto, liberdade e respeito são a chave para sua autenticidade. Use sua originalidade. O lilás é a sua cor e 87 o seu número.
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2: Peixes, alma sensível, mergulhe fundo em suas emoções e sonhos. Encontre clareza e propósito. Sua espiritualidade te guia para paz interior, fortalecendo laços de amor com compaixão. Acredite na magia que reside em você. Sua cor da sorte é o azul marinho e 45 o número que te acompanha. Com essas mensagens, nosso guia astral se despede. Que a esperança e o autoconhecimento acendam seu coração. Cultive sua essência e siga em frente com fé. Agradeça sua companhia. A gente se reencontra em breve.
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3: É isso aí, tô de volta com vocês aqui na 98,3. E mandar um beijo pra Helenice, olha só o áudio que ela me mandou. Eu falo olha só, aí eu fico toda incomodada, né? Pra vocês ouvirem.
4: Oi, Mariana, bom dia, tudo bem? Fica tudo bem, é Helenice, sua fanzona. Deixa eu te falar, manda aqui a música pra mim, Tailândia, pra nós duas.
3: Opa, que a maravilhosa. Tailândia. Vamos ouvir ela agora, essa é linda demais, né? Em especial também pra Isabel Cristina, que pediu a próxima aqui do nosso bloco de agora. Ela pediu Motel com Marília Mendonça e Maiara Maraíza. Hoje tem sorteio pra vocês dos feitos por Tatá, e pra participar é só pedir uma música especial.

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3: Maiara, cadê que a namorada te puteu, Maiara?

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5: Olá, pessoal do Minuto Esportivo. Que bom estar aqui com vocês para trazer as últimas do mundo dos esportes. Lineu Silva na área. E a gente já chega com as principais informações que movimentam as manchetes do esporte. Fique ligado, porque o nosso radar está conectado em tudo. A Fórmula E de luto. O chefe de equipe da Citroën faleceu aos 46 anos. Após o vice, Messi não retorna à Argentina com a delegação.
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5: Vamos aos detalhes dessas notícias que agitam o cenário esportivo, começando pela Fórmula E. Uma triste notícia para o mundo do automobilismo. Cyril Blaise, chefe de equipe da Citroën, faleceu aos 46 anos. O falecimento de Blaise foi anunciado e a notícia trouxe pesar para o universo da Fórmula E, especialmente para a equipe Citroën, onde ele desempenhava um papel importante. Agora sobre a Copa do Mundo. Após a disputa da final e o vice-campeonato na Copa do Mundo de 2026, Lionel Messi não estará retornando à Argentina junto com o restante da delegação. De acordo com informações divulgadas por um portal argentino, o atleta, ao lado de seu colega de seleção, Rodrigo De Paul, tem uma viagem programada. Ambos os jogadores seguirão para Miami, nos Estados Unidos. A delegação argentina, portanto, fará seu retorno sem a presença de Messi e De Paul, que optaram por seguir para outro destino imediatamente após o encerramento do torneio.
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5: E por aqui, a gente faz uma breve parada nesta parte do programa. Mas não se preocupe, o Minuto Esportivo está só começando e ainda teremos muito mais para vocês. Daqui a pouco, a gente volta com a próxima parte, trazendo mais notícias e análises para você que ama o esporte. Não saia daí, a gente volta já.
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7: Bom, Bom dia, Mariane, minha linda. Passa pra mim, cadeira cativa. Manda aqui pra família Rodrigues, pra quem gostar da música, amor. Beijo no coração, fica com Deus.
8: Beijo no seu coração também, viu? Vai passar agora, vai ser a primeira do nosso bloco. Eu quero mandar também um grande abraço especial pra Vos Marley. Um grande abraço pra Vos Marlene também. O Luiz Júnior, um grande abraço pro Osmar Lambreta, a Jéssica, o Ricardo lá na Brick Feno. Um grande abraço também pro Álvaro. E olha só, também tem o pedido agora do Pietro. Vamos ouvir.
9: Bom dia, Mariana. Tudo bem
8: com
9: você?
8: Bom dia.
9: FM. Eu queria participar do sorteio da Tatá. Eu queria ouvir a música Te Vivo, do Luan Santana. Beijo, Mariana. Tchau.
8: Tchau, pequeno. Tô com saudade de você, viu? Depois aparece aqui no estúdio pra gente fazer uma locução juntos. Um beijo pra sua mãe também, a Simone. Simone, um grande abraço pra você, viu? Vamos que vamos, então? Ó, Te Vivo vai passar logo em seguida. A gente começa, então, com Cadeira Cativa. Vem participar do sorteio de hoje, feitos por Tatá, deixando a nossa terça-feira ainda melhor.
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4: Nossa, amiga, você tava bebaça, hein? Louca, louca da vida. O problema foi a azeitona, gente. Para de
5: mulher, você tava doida demais.
4: O problema foi o Thiago. Sabe o que foi? Eu bebi, eu peguei o Thiago.
5: Nossa,
4: super tava
5: pirada.
4: Tava querendo o Thiago. Aí eu, quando eu fui ver, olha... Ai, isso é péssimo, aquele menino. Putz, grila, sério.
5: Nossa,
4: foi
5: doido.
4: Gente, eu tô...
5: A vida tava boa, pelo menos.
4: Nossa, eu me bebei muito ontem. Foi aquilo.

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0: dia, Cidade FM. Oi, Mariana. Bom dia, bom dia. Um lindo dia. Que é a Marcelina Rosa Ribeiro Alves, do bairro Brasil. Gostaria de ouvir Zezé de Camargo e Luciano, Saudade Bandida. Um abração, um beijo, beijo.
1: Um abraço pra você também, Marcelina. Sempre com essa voz calma e serena, né? É um prazer ter você aqui toda vez, viu? Um abraço também pra Adélia. Ela fez o pedido dela especial. Vamos ouvir.
2: Bom dia, tudo bem?
1: Tudo ótimo.
2: Pra mim da Marília, meu querido.
1: Opa! Logo em sequência, eu pedi uma Marília Mendonça aqui pra gente, a nossa rainha, lembrando, né? Antes aí, eu tenho que lembrar vocês que hoje o dia é muito mais especial, né? Aliás, tem um sorteio pra vocês do Feitos por Tatá, ou seja, só alegria por aqui. Vem participar, pode ser pelo WhatsApp, que é o 996330983, ou pelo telefone fixo, 3281-5800. Continue sintonizado, já já tem informativo 190 pra vocês. É rapidinho, hein? Vamos que vamos? Saudade Bandida chegando pra vocês.

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4: Você está no Minuto News. No cenário internacional, o Reino Unido tem um novo premier. Andy Burnham assume com uma agenda de apelo popular. Na economia e agronegócio, o economista Paul Krugman critica tarifas de Trump ao Brasil, citando alcance limitado sobre café, suco e carne. E ainda, Estados Unidos e Irã sinalizam disposição para retomar negociações, apesar de novos ataques.
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4: O Reino Unido tem um novo líder no governo. Andy Burnham, ex-prefeito da Grande Manchester, é o novo premier do país. Ele assume o cargo substituindo Keir Starmer, consolidando uma rápida dança das cadeiras no comando britânico. Burnham, conhecido por sua atuação local, chega com a promessa de uma agenda de apelo popular, focada em políticas que visam a melhoria da qualidade de vida e a resposta direta às necessidades da população. Essa transição marca um momento de redefinição para a política interna e externa do Reino Unido, com o novo premier buscando fortalecer a base de apoio e direcionar o país para novos desafios. No campo da economia e agronegócio, o renomado economista Paul Krugman teceu críticas às tarifas impostas por Donald Trump ao Brasil. Conforme a análise de Krugman, essa medida, que tem ligação com o sistema PIX, deve apresentar um efeito bastante restrito. Ele destaca que existem limites para um aumento significativo nos custos de produtos brasileiros exportados para os Estados Unidos, como café, suco e carne. A perspectiva de Krugman aponta para um impacto limitado dessas tarifas sobre a competitividade dos produtos brasileiros no mercado norte-americano, sugerindo que a elevação de preços para o consumidor final seria contida, minimizando os potenciais danos ao setor exportador do Brasil. E sobre as relações internacionais, os Estados Unidos e o Irã sinalizaram uma possível disposição para retomar as negociações. Essa abertura para o diálogo surge, contudo, em um contexto de novos ataques trocados entre os dois países, o que mantém um clima de tensão. Apesar dos recentes confrontos e da complexidade da situação geopolítica, ambas as nações indicam que podem voltar à mesa de discussões. A iniciativa para buscar a diplomacia, mesmo diante da escalada de incidentes, aponta para uma tentativa de encontrar soluções para os impasses atuais e evitar um agravamento ainda maior do cenário regional e global.
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0: Cidade FM, são 10h34, começa agora para você o Informativo 190, nessa edição de terça-feira. Agnes e Lucas, bom dia.
1: Bom dia, Mariana, bom dia, Lucas, tudo bem?
2: Bom dia, Agnes, bom dia, Mariana, tudo bem?
1: Que bom. Bora para o Informativo?
0: Né? Bora para o Informativo.
3: Acidente de trânsito com vítima na rua Bueno Brandão, com a Avenida Modesto Alves Prudente, no bairro Primavera. A polícia militar atendeu um acidente entre uma Ford F1000 e uma Honda CG125. O motorista da caminhonete alegou que o sol prejudicou sua visão ao sair de um posto, ocorrendo a colisão. A motociclista sofreu fratura exposta em um dedo da mão, ferimento no supercílio e escoriações, sendo encaminhada à policlínica. Veículos e condutores estavam regulares e o motorista prestou assistência à vítima.
4: Assim, tivemos uma via de fatos de agressão na Avenida Adolfo Fidelis, São Cristóvão. Uma mãe procurou a polícia militar relatando que discutiu com o filho menor por ser suspeito de uso de drogas. A discussão evoluiu para agressões físicas sem lesões. Durante a intervenção do padrasto, o menor mostrou uma faca que carregava na cintura, mas a mãe conseguiu desarmá-lo e ele deixou o local. A vítima recusou o preenchimento do formulário de avaliação de risco.
3: Tivemos também uma ameaça na Avenida Domingos Lopes Valadão, no bairro Tiradentes. Depois que a vítima pediu o divórcio, o esposo fica ameaçando, tentando intimidá-la a não se relacionar com outro companheiro.
4: Tivemos extravio de objetos pessoais na Avenida Floriano Peixoto, Paineiras. A vítima informou que estava em um bar, colocou seu aparelho celular em cima do balcão e posteriormente não se recorda onde tenha deixado. A vítima foi devidamente orientada quanto aos demais providências cabíveis.
3: E também tivemos um extravio de documentos na Travessa Maria Altina, no Jardim Prudente, Nova Esperança. O documento de identidade foi perdido.
4: É isso aí, esse foi o nosso Minuto Esportivo. A gente volta daqui a pouquinho com o nosso Momento Esportivo.
0: É isso mesmo. Já, já.

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0: isso aí, voltamos com o seu momento esportivo. Hoje, Agnes e Lucas, junto comigo aqui nessa nossa edição de terça-feira.
1: Muito bem, Mariana, estamos chegando aí para falar um pouquinho então do nosso momento esportivo, né? Lembrando aí que começou novamente os campeonatos estaduais, né? E hoje tem Brasileirão na nossa telinha. Na verdade, tem Brasileirão e tem uma Sul-Americana, né? Às 19h30, hoje tem Atlético Mineiro e Bahia, né? Jogaço aí dentro da casa do Atlético Mineiro. E pela Sul-Americana, o Santos enfrentando aí hoje o UVC, mais conhecido como Universidade Central da Venezuela, enfrentando o Santos aí às 21h30. De esporte hoje, né? De jogos mesmo, só temos esse, a nossa timeline.
0: Então tá bem,
1: tranquilo. Você torce pra quem?
0: Eu vou torcer pra quem ganhar.
1: Pronto, é isso, né? Aí. Então, você falou, tô
0: falando. Fácil, não é mesmo?
1: Eu, minha seleção, ela volta em campo amanhã, né? A seleção joga amanhã.
2: Qual?
1: Seleção de verde.
2: Ah, não,
1: ela verde, assim, ela tem 12 brasileiros na sua peitola.
0: E olha só, pra gente finalizar, né, a programação de hoje, aqui principalmente do nosso momento esportivo, ontem foi nos enviado um áudio, e aí eu acabei escutando logo depois da nossa querida Maria Mendonça. Não sei a resposta, mas ela mandou uma charada aqui, então vamos ouvir.
3: Bom dia, Cidade FM. Aqui é Maria Mendonça. Vou fazer só uma charada para vocês, por favor, me responde, tá? Qual um país que cabe na geladeira? Me responde aí, Fernando, Lucas, Mariana aí, ó. Por favor, e um tchau, obrigado, bom dia.
0: Tchau, obrigado, bom dia.
1: Obrigado, dia.
0: Qual é o país que cabe dentro de uma geladeira? Não sei.
2: Eu também não.
0: Não sei qual que é a resposta.
2: Também não. Aí é só no chat mesmo.
0: Eu só sei qual é o país que dança funk. Vocês sabem?
2: Não.
0: Vocês não sabem qual que é o país? Muito fácil, gente. Aí, ó, Maria Mendonça escutou aqui. Qual que é, Maria? Não faço a mínima ideia, viu?
2: Dentro da geladeira?
0: É, o país que cabe dentro da geladeira. Ah, o pessoal respondendo ali, ó.
1: Entendi.
0: A Denise Ribeiro, a Mirena também.
1: Ó, oh, estranho é bom, hein? É.
0: Rapaz.
1: Recheadinho, pensa.
0: Ah, que isso, tá, Lucas, lá ele. Final, não sabia que, sabia que você era essa turma, não.
1: Vai ser com cru.
0: Não sabia que você era, eu não.
1: Você com cru?
0: Não, nem gosto.
1: Ah,
0: não sabia que você era dessa turma, não. Fiquei impressionado.
1: Não, Maria Mendonça.
0: Vamos ouvir.
1: Faz recheado ou faz cru?
3: Não sabe? Oxe, é tão fácil. Fim de ano já prepara a geladeira. Acaba um peru.
0: Opa!
3: Falou! Falou, tchau, obrigado.
0: Tchau, obrigado.
1: É,
0: a Roselane, a Maria Vitalina, a Mirena também. E até agora ninguém falou qual que é o país que dança funk, viu? Qual é o país que dança funk? Conta pra gente aí.
1: Isso aí a Kelly sabe, mas a Kelly eu acho que ela tá online agora.
0: Então a gente vai finalizar, né? A gente volta amanhã, mais ou menos no mesmo horário, é isso?
1: Isso, mais ou menos no mesmo horário, Mariana. Tá ficando por aqui o nosso momento esportivo. Até amanhã.
0: É isso aí, e o país que dança funk é o México.
2: Ai, meu Deus.
1: Meu pai, é uma...
2: Tchau, obrigado.
1: Pior que eu com a chuva. Você sabe como é que chama chuva forte no Japão, Agnes?
2: Toro.
1: Toro.
0: Mas agora fala em japonês.
1: Toro.
0: Ah, então tá bom, então.
1: Vambora.
0: É isso aí. A gente vai já direto pra uma música bem legal aqui. Aproveita que eu tô obrigado. Tem Natan e Zé Vaqueiro nessa.
1: Lepo.
0: Opa!
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0: Cê tá doido, essa aqui é boa.

0: Gustavo Lima, meu amigo. Tudo bem?
1: Obrigado, amor.
0: Que honra ter você.
1: Que alegria estar com você, querido.
0: 50 anos de carreira.
1: 50 anos de carreira.
0: Você, viu, obrigado.
1: Não é pra qualquer um, não. Eu espero que um dia eu possa fazer pelo menos a metade disso, irmão.
0: Parabéns. Esteja lá com você.
1: Deus abençoe. Muita uma então, salva de palmas. Amado Batista, o nome dele. Amado, Deus te abençoe.
0: Mais um amigo Gustavo Lima. Obrigado.

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0: Obrigado, Chitão. Obrigado, Chororó. Obrigado vocês. Gente, um beijo no coração de vocês. Que Deus abençoe, viu?
1: Valeu.
0: Obrigado, Chororó.
1: Bom demais.
2: Obrigado, Eduardo.
0: Fiquem com Deus, gente. Que Deus abençoe a vida de vocês. Fiquem com Deus.
3: 11

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11: Bom dia, Mariana, estou aqui ligadinha com vocês. Mariana, hoje eu gostaria de ouvir Maria Mendonça, Rosa Embriagada. Gostaria de participar do sorteio.
12: Opa, vamos que vamos então, hein? Tem jeito não que essa é linda demais. E hoje, para melhorar essa terça-feira, ainda tem sorteio para você do Feitos por Tatá. Inclusive, já tem para você também a sintonia feminina. Vamos que vamos.

0: 11:23.
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Bom dia, queridos ouvintes do programa Sintonia Feminina. Mais uma terça-feira abençoada aqui, juntamente com vocês que estão aí de casa, no carro, ouvindo pela rádio e aqui também ao vivo. Nosso programa abençoado, e hoje nós estamos recebendo aqui no estúdio da Rádio Cidade FM, Michele Miranda, Celina Prudente. Nós vamos falar sobre a comemoração, celebração em louvor à Nossa Senhora da Abadia, trazer aqui esclarecimentos dessa festividade

0: nós celebramos tradicionalmente aqui na nossa cidade. Faz parte da cultura. Quero mandar um grande abraço a toda a equipe envolvida, a todos os voluntários da nossa paróquia. Sejam todos representados aqui pela Celina e pela Michelle, e logo mais nós teremos novamente a presença de vocês aqui. Então vamos lá tirar todas as dúvidas. Sejam bem-vindas, meninas.
1: Obrigada. É uma graça estar aqui, realmente uma bênção estar aqui, porque assim, tudo que leva o nome de Jesus, de Maria, é a gente caminha para o bem.
0: Michelle.
2: Bom dia a todos. Olha, é um prazer, né, falar com vocês. É, ainda mais um assunto tão importante que é a festa da nossa padroeira. E como nós somos responsáveis pela equipe de divulgação, por isso estamos aqui hoje para esclarecer algumas dúvidas em relação à festa de Nossa Senhora.
0: Que nós queremos toda a comunidade envolvida, não é mesmo, Celina, Michelle, participando, envolvida nessa celebração grandiosa da nossa padroeira. Muito além da programação, qual que é a principal mensagem que vocês desejam levar para as pessoas durante essa festa, Celina?
1: Olha, o padre Hernani, juntamente com os diáconos, ele, assim, a primeira proposta, por uma primeira reunião que ele fez, ele nos levou uma carta convite, e essa carta convite estendida a todas as pessoas daqui de Tupaciguara, fora de Tupaciguara, dos devotos de Nossa Senhora. Então, assim, a igreja é feita de pessoas, de fiéis, de todos. Não existe um grupo, não existe um povo, existem todos os que amam Jesus Cristo e Nossa Senhora. Então, nesse, eu acho que é assim, muito providente que a gente fale, eu leia, Natália, o que o padre nos propôs. Porque assim, é um resumo de tudo e muito bem feito, muito bem escrito, e vai trazer assim, uma bênção e uma vontade de estar presente junto conosco nesta festa. Muito bem, apresentação do tema da festa de Nossa Senhora da Abadia 2026. O tema da nossa festa: Nossa Senhora da Abadia, Mãe da Esperança, conduze-nos a Cristo. E o lema: fazei tudo o que Ele vos disser. Todos os anos, a festa de Nossa Senhora da Abadia tem sido um tempo de graça, de encontro, de oração e renovação da nossa fé. Muitos fiéis chegam e vêm para agradecer as bênçãos recebidas, apresentar suas intenções e confiar à Mãe de Deus suas alegrias, desafios e esperanças. Neste ano de 2026, somos convidados a contemplar Maria com um título muito especial: Mãe da Esperança. Em um mundo marcado por tantas incertezas, sofrimentos e desafios, Nossa Senhora permanece como aquela que acreditou plenamente nas promessas de Deus. Mesmo diante das dificuldades, jamais perdeu a confiança. Sua esperança estava firmemente alicerçada no Senhor. Ao chamarmos Nossa Senhora da Abadia de Mãe da Esperança, reconhecemos que ela continua caminhando ao lado dos seus filhos, sustentando nossa fé e animando-nos a permanecer firmes na certeza de que Deus nunca abandona aqueles que nele confiam. Entretanto, Maria nunca ocupa o lugar de Jesus, que isso fique bem claro. Maria nunca ocupa o lugar de Jesus. Toda a sua missão consiste em conduzir seus filhos ao encontro do Salvador. Nas bodas de Caná, suas únicas palavras registradas no Evangelho resumem a sua missão: fazei tudo o que Ele vos disser. Maria aponta sempre para Cristo, porque sabe que somente Ele é o caminho, a verdade e a vida. Somente Ele é a esperança que nunca decepciona. Por isso, o tema dessa festa torna-se também um convite para cada um de nós. Ao peregrinarmos até a casa de Nossa Senhora da Abadia, somos chamados a renovar nossa esperança, fortalecer a nossa confiança em Deus e permitir que Maria nos conduza cada vez mais ao encontro do seu Filho. Que essa festa não seja apenas uma bela tradição, mas uma verdadeira experiência de fé e conversão. Que pela intercessão de Nossa Senhora da Abadia, aprendemos a confiar em Deus e a preservar nas provações.

0: testemunhar com alegria que Cristo é a nossa esperança. Seguindo o exemplo de Maria, desejamos viver cada dia fazendo aquilo que Jesus nos ensina. Certos de que quem coloca a sua vida em suas mãos jamais caminha sozinho. Nossa Senhora da Abadia, Mãe da Esperança, conduz-nos a Cristo. Padre Hernani. Então, essa é uma mensagem maravilhosa que eu acho que resume tudo. Porque a nossa festa, a gente fala muito na barraquinha, mas a nossa festa, primeiramente, é a festa litúrgica, a festa espiritual que todos os dias nós vamos estar lá nessa manhã.
1: Isso mesmo, conduzir-nos a Cristo.
0: Conduzir-nos
1: a Cristo. Padre Hernani, um grande abraço. Padre Hernani, se estiver aqui nos ouvindo, acompanhando, muito obrigada. Lindíssima essa carta. Então vamos começar pela data. Quando que começa oficialmente as festividades e até qual dia ela acontece? Michele.
2: Bom, a novena começa dia 6 de agosto e vai até dia 16. E a barraquinha, ela começa no dia 7 de agosto até o dia 16.
1: Então, do dia 6
2: ao dia
1: 16. Muito bem.
0: Querendo lembrar também que os preparativos para essa grande festa, ela já começou. Porque foi com o envio, né, da peregrinação de Nossa Senhora que ela está fazendo na nossa cidade.
1: Sim.
0: Então, dia 15 de julho agora, Nossa Senhora saiu, né? E foi o primeiro lugar que ela teve, né? Foi aqui na cidade FM,
1: sim,
0: né? Que, graças a Deus, derramou muitas bênçãos. E assim, ela está peregrinando até o dia 20, até o dia 6, que começa a novena de Nossa Senhora.
1: Sim.
0: Então, ela está indo nos lugares onde que demanda mais pessoas. E com isso, ela vai envolver toda a cidade com as suas bênçãos e sua santa intercessão.
1: Amém. Então, só oficialmente as festividades lá que começam no dia 6 ao dia 6. Mas já está acontecendo todo esse movimento dessa peregrinação. Então, vamos lá. Quais são os principais, os momentos religiosos, Celina? Fala para nós.
0: Olha, nós então começamos com essa peregrinação, né?
1: Que já está acontecendo.
0: Já está acontecendo. E dia 6 começa a novena. Então, às 18h30 nós começamos com um terço. Então todos são convidados a estar presentes para rezar o terço e logo após começa a missa. Essa missa, cada dia nós temos um subtema, né, que é do tema da festa e que será desenvolvido por toda a nossa sociedade, né? E temos os convidados, que são pessoas que fazem parte da cidade de Tupaciguara e que a gente envolve todo mundo.
1: As entidades,
0: os clubes de serviços.
1: Muito bem. E além das celebrações religiosas, quais as atrações e atividades que fazem parte desta programação?
2: Bom, teremos, né, a nossa barraquinha com as comidas típicas da barraquinha mesmo, que é a almôndega, caribó, o frango assado. Teremos o show de prêmios todos os dias, temos uma cartela, né?
1: Pode pegar aí, Michele.
2: Nós temos essa cartela aqui do show de prêmios, que quem quiser adquirir não precisa somente ser das pessoas de Tupaciguara. Como essa cartela vem com nome, endereço e ela é numerada. Então, quem quiser adquirir a cartela, se não tiver no momento do sorteio, recebe também a premiação. Então, nós temos a primeira rodada de R$500, a segunda de R$1.500 e a terceira rodada de R$3.000. E todos os dias também nós teremos shows de prêmios com uma premiação de R$500 na nossa barraquinha.
1: Tem também, Michele e Celina, o tradicional almoço que acontece. O pessoal gosta muito. Qual será o dia e o que será servido neste dia do almoço? Já tem um cardápio para as pessoas já se programarem? Fala para nós, Celina.
0: Então, como eu disse, essa peregrinação de Nossa Senhora, ela acontece até o dia 6. Do dia 6 ao dia 14 é a novena e dia 15 é a grande festa. Né? A grande festa. Tô falando só para dar uma sequência,
1: sim,
0: tá, Natália?
1: Claro, é importante.
0: Para a grande festa. Nesse dia 15, que vai ser no sábado, nós vamos ter uma missa às 6 da manhã, às 8 da manhã, às 10 da manhã, às 12 e às 18 horas.

0: horas com a coroação, encerrando
1: no
0: esse
1: dia
0: momento
1: 15.
0: No dia 15, no sábado, encerrando esse momento litúrgico muito importante. No dia 15, então, no dia 16, que é no domingo, nós teremos esse maravilhoso almoço, que, como você disse, com as palavras assim muito assentadas, que é uma grande confraternização.
1: Sim.
0: Porque é a coroação de todo um trabalho que é feito com muito carinho, não só por aqueles que estão ali na frente trabalhando, mas por toda uma cidade que comunga com esse momento.
1: Sim.
0: Porque, assim, lá, se não tiverem outras pessoas para nos ajudar, toda a comunidade, todos aqueles fiéis, pessoas até de fora daqui de Tupaciguara, a gente não dá conta de realizar uma festa dessa natureza, tão grande e tão boa. E teremos nesse dia desse leilão, o leilão de gado, que é muito importante para nós. É, esse leilão de gado, ele fica na responsabilidade do Armando Casanova, com a sua equipe, que ele tem uma equipe, né? Então sempre fica na responsabilidade dele. E também teremos pescaria todos os dias e teremos também, né, Michele, um bingo todos os dias diferenciado desse bingo aqui. Que esse bingo aqui é o show de prêmios. Esse show de prêmios aqui, ele é online. Então, assim, pessoa lá nos Estados Unidos pode comprar. Uma pessoa lá em Tocantins pode comprar. Se for premiado, ele vai saber. Agora, o outro não. O outro brinco nós teremos todos os dias com premiações também em dinheiro, né, Michele?
2: É R$500.
0: R$500 todos os dias vão ser premiados com R$500. Mas é um bingo, assim, só do dia.
1: Entendi.
2: Uma coisa importante sobre esse show de prêmios de todos os dias. Quem quiser comprar a sua pedra com o seu nome, pode procurar a Silvana na casa paroquial. Por exemplo, eu quero fazer, eu quero ter uma pedra com o meu nome. Eu vou pagar um valor lá e todos os dias vão ser... toda vez que esse número for sorteado, vai falar o meu nome ou o nome da minha empresa. Então, também isso é muito importante para as famílias e também para o comércio local.
1: Isso.
2: Então, quem tiver interessado pode procurar a casa paroquial, que a Silvana vai explicar direitinho como funciona. E é muito importante, né, gente, que o show de prêmios lá todos os dias é um momento também de confraternização entre a gente. A Celina falou muito aí da equipe e por trás de toda festa existe uma equipe, não só a equipe de festeiros, nós temos também as pessoas que ajudam, os doadores de prendas, doadores de bezerra, a população, as pastorais, toda a comunidade, todo o povo de Deus, eles estão presentes ajudando a gente. Então essa festa é uma festa muito grandiosa. Não é uma festa somente dos festeiros, é uma festa de toda a população.
1: Toda a comunidade.
2: Toda a comunidade.
1: Muito bem. E qual que é o cardápio? Ah. Vamos lá.
2: Olha, arroz... deixa eu... só...
1: Então, tá tranquilo, Michele. Fica tranquilo, a gente vai passando. As pessoas precisam adquirir os convites antecipados, não é, Celina?
0: Sim.
1: Ou poderão comprar na hora? Fala para nós sobre esse momento que sempre surge dúvidas. Vende na hora? Eu tenho que comprar só antecipado? Como que funciona?
0: Olha, ainda não está à venda os que nós estamos esperando sair.
1: Sim.
0: Da gráfica, mas só para 500 pessoas. Porque
1: então, tem uma quantidade limitada.
0: É uma quantidade limitada para 500 pessoas. E assim, esse almoço, a gente assim, quer deixar bem claro que às vezes as pessoas questionam o valor do almoço. Isso é bem importante deixar assim bem falado.
1: Uhum.
0: Que esse almoço é uma forma da gente retribuir tantas bênçãos que as pessoas nos dão, da ajuda que eles nos dão. Então, esse almoço é um almoço para ajudar a igreja. Então, o valor é irrisório diante de tantas coisas que a igreja faz por você.
1: Muito.
0: Então, não é um valor, assim, significativo. É um valor só para ajudar as coisas da igreja.
1: Exatamente. É um almoço muito saboroso, feito com muito amor e fartura, gente. Tem fartura, as pessoas vão, gostam, um momento de confraternizar com as famílias, com a equipe que tá ali trabalhando, de celebrar mesmo. Ele acontece no dia 16, né, Celina? Você falou que celebra no dia 15, com as missas, a coroação, e no dia 16, acontece o almoço. A Michelle vai falar para nós

0: do cardápio.
1: Então vamos lá, ó. O horário do almoço, das 12h30 às 14h. Arroz, feijão, farofa, pernil, lagarto ao molho madeira, fricassê e salada. E um ingrediente muito importante, muito amor para fazer
0: isso. Isso mesmo, é o tempero.
1: Comida, tá? Então, é o tempero. É o amor e a fé. Tá?
2: É, são muitas pessoas que estão ali naquela cozinha ajudando. Todos, assim, é importante deixar claro que tudo que faz ali é de voluntário.
0: Sim.
2: A gente não ganha nada, ao contrário, a gente doa tudo.
0: Inclusive, nós vamos falar dessa organização, mas antes de falar dessa organização, eu quero mandar um grande abraço para toda a nossa audiência que está aqui acompanhando ao vivo. Quero, pode mandar abraço aqui pra gente ver quem está presente, para vocês que estão nos ouvindo também aí em casa, pela Rádio Cidade FM, ouvindo no carro. Eu já ouvi muitos comércio local que fica aí com o rádio ligadinho, sintonizado aqui no nosso programa. Um grande abraço para toda essa audiência. Quem está aqui presente mandando um abraço para nós, a Juliana, a Silvia, que bênção, obrigada pela sua audiência. A Silvia também é uma pessoa que sempre está ali presente, né? Ajudando, trabalhando. Jéssica, muito obrigada. A Ilka, bom dia, Nath. Estou amando saber tudo sobre a festa de Nossa Senhora da Badia. Sempre me surpreendendo neste programa importante para mim. Fica com Deus. Fica com Deus também, Ilka. Muito obrigada pela sua audiência sempre. Você é muito importante para nós aqui do programa, para nós aqui da Rádio Cidade FM. A Camila também está aqui mandando bênção para nós, a Kellen, a Ilka, minha filha, a Lê, mandou beijos para sua madrinha Celina.
2: Beijo para você também, minha linda.
0: Um grande beijo, Alê. Marco Túlio, bom dia, tá presente. A Celina Diniz, também sempre parceira, um grande abraço. Bom dia para todos vocês presentes aqui. Então vamos falar um pouquinho dessa organização, Celina, você que já começou aí. Quando vemos uma festa tão bonita, tão organizada, muitas vezes não imaginamos tudo o que acontece nos bastidores. Quantas pessoas estão envolvidas nessa organização? Você tem um número, Celina? Porque são muitas pessoas diretamente, mas também existem muitas indiretamente, não é?
2: Ixi.
0: Além dos festeiros, fala aí um pouco pra nós.
2: Então, é como eu já disse anteriormente, essa festa só realiza porque nós temos várias pessoas que nos ajudam. Não como festeiros, mas como voluntários. Sem esses voluntários, não teria como acontecer a festa. Agora, toda empresa, toda reunião, nós temos que ter uma equipe que toma frente dos trabalhos. Como pedir as prendas, como organizar o local, como, tudo que é preciso de ser feito numa festa. Então, nós temos hoje, como festeiros, nós temos mais de 40 pessoas. E assim, fora os ajudantes.
0: Famílias, né?
2: É,
0: famílias.
2: Fora os ajudantes, porque assim, ajudantes são muito mais pessoas.
0: Sim.
2: Então, que a gente conta que estão sempre lá, não precisa nem te chamarem. Isso é uma coisa que eu queria até deixar assim, bem claro, que é uma vontade do padre Hernani, dos diáconos e de toda assim, toda a comunidade católica, que não precisam de ficar receiosos de chegar e falar, eu quero participar da barraquinha. Eu tenho vontade de participar da barraquinha.
0: Não tem critério
2: para participar. Não tem critério.
0: O
2: critério é amar a Deus sobre todas as coisas e amar Nossa Senhora e acreditar na sua intercessão.
0: E servir.
2: E servir.
0: Acreditar no servir.
2: Servo.
0: Isso.
2: Esse é o mais importante.
0: Muito bem, é isso mesmo. Então, para a gente deixar bem claro aqui, que tem a equipe, como você falou, de festeiros ali, em média 40 pessoas, famílias, e cada um tem uma função, uma área, igual você falou, é uma empresa, então tem a missão específica de cada um ali no trabalho, não é?
2: Sim.
0: Mesmo, Michele? Fala isso. Um pouquinho aí para nós.
1: Essa questão que a Celina falou é muito importante. Às vezes as pessoas ficam até acanhadas em querer participar, mas eu não vou porque já tem uma turma ali. Não existe uma turma, não existe poucas pessoas que participam ali, são várias pessoas e todos são convidados. Gente, é muito importante, nós precisamos muito da ajuda da população. Como a Celina falou, essa festa não acontece se não tiver ajuda. Então, quem quiser participar, procura a gente, procura a igreja, procura o padre,
0: a secretaria,
1: nos procura.

0: Curi. É, sempre o padre está falando na missa também sobre quem quer ser voluntário, quem quer ser pesteiro. Então vem, ajuda a gente precisa demais. É muito serviço, é muito detalhe que sempre está faltando alguém ali. Mãos. Quem sabe esse alguém que esteja faltando seja você.
1: Com certeza.
0: Então vem ajudar a gente também. É, vai ser uma festa maravilhosa, é uma festa de fé.
1: Muito bem, Michele. E também fica aqui o convite estendido que o padre sempre faz para além dessa festividade que acontece agora, não é mesmo? Para outros momentos também. Então vamos lá, vamos falar agora do leilão. Celina, como que funciona? Quais os tipos de prenda costumam ser leiloados? Fala para nós sobre.
2: Olha, gente, essa questão do leilão que é feito diariamente, é basicamente a ajuda de todos, do comércio, das pessoas que com o seu coração, né, de devoto, oferece. Então, ali tem umas doces, tem pernil, tem assados, salgados, bebidas, roupas, sapatos, quadros, já teve cadeira, já teve mesa, já teve sofá, assim, tudo que a pessoa tem vontade de doar para o leilão. E esse leilão é muito importante, porque assim, o nosso lucro realmente, que é líquido, é do leilão, porque é a doação do povo. Então aquilo ali a pessoa tirou de si para a comunhão de todos, para dar um lucro para a igreja, porque a nossa igreja precisa dessa renda. Sim, a nossa igreja, ela não tem um dízimo assim tão comprometido que possa sustentar a nossa igreja. Então nós precisamos dessas festas porque ela ajuda a administração da igreja.
1: E tem os serviços que acontecem, as manutenções, né, Celina? O padre mesmo fala manutenção de telhado, reformas. Então sempre precisa desse envolvimento. Então não ficar acanhado em doar uma prenda e falar, eu tenho vergonha de doar ali um serviço, uma escovinha de cabelo que eu faço,
2: tudo
1: um
2: é
1: serviço, uma feitinho de manicure, pedicure, tudo é válido, não é mesmo?
2: Tudo é válido.
1: Fala aí pra nós, Michele, desse envolvimento.
0: Até queria pedir, ano passado algumas pessoas me procuraram e falaram, Michele, eu queria doar prenda, mas ninguém vem no meu comércio. É muito corrido. A gente não tem tempo de visitar todos os comércios. Então pode me procurar, pode procurar a Celina, tanto no Kumon quanto lá na loja da Celina. Pode, a secretaria pode levar a sua prenda até lá. É, como a Natália falou, mas eu não tenho uma prenda física para entregar.
1: Serviço.
0: Pode prestar o seu serviço, a manicure, o corte de cabelo, uma hidratação,
1: massagem,
0: tudo é muito bem-vindo. Então, gente, às vezes nós não passamos no seu comércio ou na sua casa, às vezes você é uma pessoa que frequenta a igreja e faz um doce e a gente não te procurou. Pode nos procurar, procura a secretaria da igreja e a sua doação vai ser muito importante.
1: Muito bem. A Juliana Bragato tá mandando um abraço, a Celina. Oi, Edilene, um grande abraço para você também, nossa audiência, senhor. Sempre uma querida aqui presente. A Silene, Mulheres Abençoadas, a Consuelo, um grande abraço, Consuelo, que está aí na fazenda. Pessoal de toda a região, das comunidades, Bálsamos, Brilhante, todos vocês são muito bem-vindos na nossa celebração, na festa em louvor à Nossa Senhora. Então vamos continuando. O leilão, já falamos aí como que funciona, também reforçar que tem o de gado, né, Celina? No que o Armando organiza no domingo, será? E vamos falar um pouquinho do show de prêmios. Reforçar, a Michele já explanou ali, mas vamos reforçar aqui. Ele acontece todo ano, esse show de prêmios. O ano passado que teve a ideia de colocar o nome das famílias,
2: sim,
1: não foi?
2: Isso.
1: Do comércio, foi um grande sucesso, foi muito bom prestigiar as famílias aqui da nossa cidade, famílias às vezes que já foram embora daqui, mas sempre voltam para suas raízes, para prestigiar, ter o nome lá da sua empresa sendo falado ali, é importante. Quais serão essas premiações? Reforça para nós. As cartelas já estão sendo vendidas. Como adquirir? Vai lá, Michele.
0: Essa cartela desse show de prêmios aqui, ela vai ser no dia 14 de agosto, né? Então, essa vai ser às 22h30. Essa cartela, nós já estamos vendendo ela. Então, pode procurar a secretaria, pode procurar os festeiros.
1: Pode nos procurar, viu,
0: pode
1: gente?
0: Me procurar, procurar
1: aqui,
0: a Natália.
1: São as minhas.
2: É. Você tem
0: 200 também? Isso. Pode procurar a gente. E, igual a Celina falou, é online. Ah, eu não estou em Tupaciguara para concorrer. Não tem problema. Vamos preencher seu nome. Tem o número da cartela aqui. Na hora do sorteio, a gente vai saber a cartela premiada. Se você não tiver presente, você ganha do mesmo jeito.
2: E tem outra coisa, né, Michele? Se estiver presente, também concorre a mais R$500.
0: É, concorre a R$500, que é
1: extra,
0: maravilhoso, né,
1: extra,
0: gente?
2: Se tiver presente na barraquinha, né?
0: E durante toda a festa, nós teremos o show de prêmios também, que será uma cartela vendida lá na hora. Essa cartela do dia lá, de todos os dias... Não é essa aqui, é uma outra cartela. Ela será vendida lá e todos os dias você concorre a R$500. Então, essa cartela vendida lá todos os dias é desse nome que a gente está falando. Você pode colocar o nome da sua família, do seu comércio. Então, você vai ter seu nome falado todos os dias. Família tal, número tal, número 7, família tal. Vai falar seu nome todos os dias. Então...
1: Por
0: exemplo,
1: Cidade FM.
0: Cidade FM.
1: Todos os dias
0: vão estar, a gente vai estar falando lá seu nome. Então, isso é muito importante, é muito legal. Então, participem, gente. Procura a secretaria, procura Silvano para dar seu nome para você ser um participante.
1: Michele, reforça que essa daí você concorre 3 vezes.
0: Isso.
1: E o valor dela, por favor.
0: Importante, gente. O valor da cartela é R$15. Você concorre na primeira rodada um prêmio de R$500, na segunda rodada R$1.500, na terceira rodada R$3.000. Essa aqui, o sorteio dela é dia 14 de agosto, na sexta-feira. Então, essa é R$15 e já estamos vendendo, tá? Então, pode nos procurar, pode procurar qualquer festeiro, todos os festeiros têm. Oh. E reforçar. Estando lá, ainda concorre a R$500,
1: isso,
0: né?
1: Aí.
0: Além do prêmio.
1: Reforçando que toda a renda desse show de prêmios, ela é destinada à realização nas ações da paróquia.
0: Isso.
1: Deixa eu ver se tem mais alguma dúvida aqui. Quanto tempo antes começa a preparação? Você já falou aí, Celina, que é muito antes. E se vocês tivessem que resumir a festa da Nossa Senhora do Vadinha em apenas uma palavra, Celina, para você, qual que seria e por quê?
2: Muitas graças e muitas bênçãos. Olha, eu posso dizer que eu falo de cadeira, as pessoas me conhecem e sabem. Mais de 30 anos que eu ajudo e nem posso, às vezes, muitas das vezes dificuldades, recebi várias graças, muitas graças. Porque eu estava até de bengala, não estava nem andando. E no dia 16 eu recebi a bênção de ficar de pé.
1: Amém.
2: Pela bênção de Nossa Senhora. E eu estava até chorando no momento que estava da coroação. Uma pessoa chegou do meu lado e falou assim: mas está muito emocionante mesmo, né? Ela pensou que eu estava chorando por conta da emoção da coroação de Nossa Senhora, mas eu estava chorando de dor. Quando foi na segunda-feira, eu fui curada, levantei, larguei a bengala e fui muito abençoada.
1: Amém.
2: Então, assim, dificuldades existem, trabalho, muito trabalho, mas bênçãos são muito maiores do que a gente às vezes passa ali.
1: Amém. Michele, nós estamos extrapolando nosso minutinho aqui, mas fala para você aí o que significa essa festa em apenas uma palavra, qual seria e por quê?
0: Apenas uma palavra, fé. Gente, a fé move tudo, move montanhas.
1: Emocionou.
0: Ah, emocionei. Gente, e eu falo assim, que enquanto eu estiver viva, com saúde, e minha família com saúde, eu vou participar da festa. Fácil não é, mas Deus nunca falou que ia ser fácil. Mas Ele sempre disse que nunca ia ser impossível. Então eu vou participar... Eu vou nessa caminhada, é uma caminhada muito bonita, é uma equipe maravilhosa que a gente trabalha, todo ano a gente aumenta as amizades, todo ano é uma união cada vez mais bonita, mais emocionante. Então, eu chamo vocês para participar desse momento de fé, e para mim não tem mais nada do que mais representa para mim do que a fé. Então, eu

0: uma fé. Eu acredito muito em Nossa Senhora e eu sei que ela transformou minha vida e continua transformando. Eu faço uma
1: desculpa. Amém, amém, amém. Que seja de muitas bênçãos, que dê tudo certo e vai dar, porque com sempre certeza. Dá. E nós convidamos você para participar. Um grande beijo e até a próxima terça-feira com as bênçãos de Deus. Amém. Amém. Obrigada.
2: Ai, tô sem saber, né?

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0: pro que importa, com as manchetes do dia. A presidente do Palmeiras, Leila Pereira, falou sobre a situação financeira do clube e prometeu um elenco forte, ignorando o déficit. E na Copa do Mundo de 2026, o volante espanhol Rodri terminou o torneio com números ofensivos inferiores aos de Lionel Messi.
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0: Agora, vamos aos detalhes dessas notícias que movimentam o cenário esportivo. Começamos com a situação do Palmeiras. A presidente do Verdão, Leila Pereira, abordou publicamente a questão financeira do clube. Ela garantiu que, apesar de um balanço financeiro que apontou um certo déficit até maio de 2026, o Palmeiras terá um elenco forte. A presidente foi enfática ao dizer: "Sou criativa, dou um jeito", mostrando confiança na sua capacidade de gestão para lidar com vendas e, claro, com contratações importantes. Essa declaração da mandatária reflete a postura do clube em manter a competitividade, buscando soluções para os desafios econômicos apresentados pelo balanço. Mudando de esporte, mas ainda no topo do noticiário, vamos para a Copa do Mundo de 2026. As estatísticas do Mundial revelaram dados interessantes sobre o desempenho dos atletas. O volante espanhol Rodri, um dos destaques de sua seleção, encerrou a competição com números de impacto ofensivo inferiores aos do camisa 10 da Argentina, Lionel Messi. Messi, que inclusive foi eleito Bola de Ouro da Copa do Mundo 2026, demonstrou um desempenho mais acentuado em termos de criação e finalização, conforme apontam os dados do torneio. Enquanto Rodri teve um papel mais voltado para a construção e proteção no meio-campo, as estatísticas comprovam a superioridade ofensiva de Messi, evidenciando sua influência decisiva na campanha da seleção argentina durante o Mundial.
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0: O Minuto Esportivo segue com você. Daqui a pouquinho, mais informações e tudo o que tá rolando no universo do esporte. Não saia daí.
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2: Bom dia, Mariana. Ó, faltou do Felipe Falcão aí pra acabar de bagunçar o resto tudo. Bom dia, menina.
3: É, deixa eu te falar, nunca duvide de uma locutora, que eu achei aqui uma coisa incrível. Antes, mais incrível que isso, tem o sorteio do Feitos por Tatá de hoje. Vem participar, pode pedir sua música preferida, uma música que é a música do momento, pelo nosso WhatsApp no 996330983 ou liga pelo telefone fixo, bebê, 3281-5800. E o que eu achei que é muito incrível é Felipe Falcão cantando Ponto G. Bora ouvir.

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Isso aí, são 12 horas e 34 minutinhos. Último instante para participar do sorteio de hoje lá do Feitos por Tatá. Vem participar, tá? Estou esperando vocês por aqui, viu? Fama de Louco chegando para você com Zé Neto e Cristiano.

0: 12:42.
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2: E aí, galera plugada, stablecoin chega à logística japonesa.
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2: A Zecon Maruá Holdings, uma gigante dos serviços logísticos lá no Japão, acaba de anunciar um passo super inovador. Eles serão a primeira empresa por lá a usar em larga escala a JPYC. Essa é uma stablecoin, uma moeda digital que mantém seu valor atrelado ao iene, a moeda japonesa. Usar a JPYC para pagamentos corporativos significa mais agilidade, segurança e uma baita redução de burocracia nas transações. É a logística do futuro se conectando de vez com o universo das criptomoedas, trazendo uma eficiência sem precedentes. Essa novidade não é só um detalhe. Ela tem um potencial enorme para impactar outras empresas, mostrando um caminho para a modernização dos pagamentos. É um marco que pode mudar o jogo no cenário corporativo japonês. Fica de olho. E não desgruda, hein? O Plugado volta já já com mais novidades para você. Fica ligado.
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É isso aí, são 12 horas e 46 minutinhos, bebê. Até um pouquinho mais rápido, né? Que foi esse último bloco aqui pra chegar hoje. E é claro que a gente vai ouvir ainda moda antes de encerrar por aqui, viu? Vamos de Rio Negro e Solimões, João Pedro e Cristiano também nessa, com Obra de Arte. Vem participar último instante, tá, bebê? Agora sim. Vem participar que ainda dá tempo.

tem jeito não, essa moda é linda demais, viu? Rio Negro e Solimões sempre acertando e ainda mais nessa parceria com João Pedro e Cristiano, incrível demais. Rapaz, vamos que vamos, bora que bora, que antes de ir embora eu quero atender mais um pedido, né? A Lohane pediu pra mandar uma música do Zé Neto e Cristiano, né? E mandar especialmente pra Elisete Kleber, Kleber Júnior, é isso? Lá na Arueira. E também um abraço para Elizabeth. Um beijo para vocês, viu? E a gente vai passar logo em seguida, depois de um Amado Batista com Gustavo Lima. A música é Alucinação. E hoje tinha esse sorteio incrível também de feitos por Tatá. E a gente já...

0: descobre agora quem foi o grande ou a grande vencedora. Que rufem os tambores. Parabéns para a participação de número 32. Foi ela, a Ana Paula Vieira. É isso aí, eu vou ficando por aqui. Volto amanhã a partir das 9 da manhã.
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0: Continue sintonizados aqui na 98,3. Já já Lucas Araújo trazendo aquele programa diversificado que você já conhece. Até amanhã. Tchau, tchau. Fui.

0: Grande Gustavo Lima, meu amigo, tudo bem?
1: Obrigado, amor.
0: Que honra ter você.
1: Que alegria estar com você, querido.
0: 50 anos de carreira,
1: 50 anos de você,
0: viu, obrigado.
1: Não é pra qualquer um, não. Eu espero que um dia eu possa fazer pelo menos a metade disso, irmão.
0: Parabéns, esteja lá com você.
1: Deus abençoe. Muita uma então, salva de palmas. Amado Batista, o nome dele. Amado, Deus te abençoe.
0: Paz, meu amigo Gustavo Lima. Obrigado.
2: Meio-dia e 54.
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1: Fala, galera do esporte. Chegamos com um Minuto Esportivo para você que não perde um lance e quer ficar por dentro de tudo que rola no mundo da bola. Para começar, vamos direto às principais manchetes do momento. No cenário nacional, o Atlético Mineiro se prepara para um desafio importante. E no futebol europeu, um nome de peso do Manchester City pode estar a caminho do Real Madrid, agitando o mercado de transferências.
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1: Vamos aos detalhes dessas informações, começando pelo Galo. A expectativa é que a força e o entrosamento do time, especialmente quando joga em casa na Arena MRV, sejam fatores decisivos para essa virada. O próximo compromisso do Galo está marcado para a próxima terça-feira, dia 21, e será um confronto direto contra o Bahia. A bola rola às 19h30, em um jogo que marca o retorno do Brasileirão após a pausa. Uma partida crucial para as ambições do Atlético Mineiro na competição, onde cada ponto é fundamental na busca por posições melhores na tabela. Agora, virando a página para o futebol internacional, temos uma notícia que promete esquentar as discussões sobre o mercado de transferências. O volante Rodri, peça fundamental no esquema tático do Manchester City, teria expressado seu desejo de se transferir para o Real Madrid. Essa intenção do jogador surge após a Copa e já está sendo analisada com atenção pela diretoria dos merengues. O clube espanhol, conhecido por suas grandes contratações, já discute internamente uma possível investida para a próxima temporada. Rodri, com sua qualidade técnica e visão de jogo, seria um reforço de peso para o meio-campo do Real Madrid. E a movimentação indica que podemos ter uma grande negociação vindo por aí, com o jogador buscando novos desafios e o Real Madrid sempre atento aos grandes nomes do esporte mundial.
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0: essas notícias que agitam o cenário esportivo, a gente fecha esta parte do nosso Minuto Esportivo. Não saia daí. A programação continua e tem muito mais esporte por vir aqui na nossa rádio.
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6: Cidade, 13 horas, 6 minutinhos. Boa tarde. Tudo certo, gente? Por aqui tudo ótimo também, começando mais uma edição do nosso Voo Livre, trazendo para você o melhor da música, o melhor conteúdo, a melhor programação. Um programa eclético, variado, começando para você nesta tarde de terça-feira, dia 21/7/2026, agora 13 horas, 6 minutinhos, cheio de novidade na sua timeline. É, hoje tem sorteio especial da Panificadora Veneza. Quer participar? Já começa, viu? É agora. É só mandar no zap aqui pelo 349-96-330983, obligar fixo 3281-5800 e falar assim: Lucas, já tô na sintonia. É, a gente tá te esperando por aqui então pra gente fazer uma terça-feira gostosa. O climinha tá favorável, o solzinho tá leve hoje. Tá faltando só a sua presença. Um abraço especial pra galerinha que tá ligadinho aí no agro, zona rural, zona urbana, tá ouvindo a gente. O pessoal tá chegando, tá sintonizando. Tá ligadinho aí no comércio local, tá sempre ouvindo, sempre sintonizado. Donas de casa, pessoal que tá nas costureiras da vida aí, alô Tida. Supermercados, postos de combustíveis, turma da FAEPO tá ouvindo também, lojas, cosméticos, pessoal tá na rodovia ouvindo aí no som do carro, no estabelecimento comercial, no trabalho, no caminhão, aonde é que a gente tá chegando até você? As ondas da Cidade FM chegou pra ficar. Então bora que bora, começando mais uma edição do nosso Voo Livre, eu sou Lucas Araújo, serei sua companhia até às 16 horas de uma terça gostosa que tá começando.

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7: E estamos de volta no Drops News, a sua dose diária de informação que conecta o Brasil e o mundo. E olha só que bacana, quem chegou chegando e unindo a música à cultura amazônica foi a Marina Sena. Ela gravou o clipe de Feira de Mangaió, lá no Vero Peso, um lugar icônico, né? Essa superprodução faz parte do projeto Nosso Canto, uma iniciativa do Sebrae, que não só celebra a canção, mas também apresenta empreendedores locais que transformam os saberes e as tradições da Amazônia em negócios incríveis. É a arte valorizando as raízes do nosso país e mostrando a força da nossa gente, sabe? Uma conexão perfeita entre o som, a cultura e o empreendedorismo da região. Demais, né? E essa foi só uma das novidades que temos para você. Fica ligado, porque já já eu volto com mais informações e as últimas notícias aqui no Drops News.
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0: Cidade, 13h17. É, mal começamos o nosso voo livre. Já tá chegando modão pra você, viu? Os nossos ouvintes não perdem tempo. Tá faltando só o seu pedido. Alô, José Alexandre. Tá chegando por aqui. Maria Vitalina também, grande abraço. Voz Marley. Boa tarde, meu amigo Lucas. Gostaria de ouvir Mato Grosso e Matias, Igrejinha Azul. Ofereço pra vocês e pra minha filha Carol. Grande abraço, Voz Marley. Obrigado, viu? Seu João também tá aqui na sintonia, né, seu João? Já vamos tocar modão pra vocês aí na sequência, meus amigos. José Alexandre também tá no pedido por aqui, mas antes quero convidar você especialmente pra correr lá no Instagram da Cidade FM Underline Tupaciguara. 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Então corre lá no Instagram, tá rolando muita coisa boa lá para você. Bora de Igrejinha Azul, chegando para você na 98, sua melhor sintonia.
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Lucas, toca pra gente Eduardo Costa, Coração Pirata. Eu ofereço para todo o pessoal da Fazenda Palmares e para todos que gostarem da música. Obrigado.

0: Boa tarde, Lucas. Manda pra mim a música Coração de Pedra com Bruno e Marrone.
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0: Cidade, 13h31 nesta terça-feira, chegando brinde para você da Panificadora Veneza, grandes clássicos da música sertaneja, Bruno Marrone, Coração de Pedra, Eduardo Costa, Coração Pirata, Fido Mijeca, Mato Grosso e Matias, Igrejinha Azul. 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
7: Você está no Minuto News, o seu boletim de notícias direto e objetivo. Vamos juntos aos destaques do momento. O Reino Unido com o novo premier, a queda no preço do minério de ferro na China e o robusto financiamento do BNDES para a educação com inteligência artificial. Fique ligado, porque a informação está aqui.
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7: Começamos com a política internacional, diretamente do Reino Unido. O país tem um novo primeiro-ministro. Andy Burnham, que já foi prefeito da Grande Manchester, assume o comando do governo britânico. Ele substitui Keir Starmer, em uma movimentação que consolida uma rápida dança das cadeiras na liderança política do país. Burnham chega com a promessa de uma agenda de apelo popular, buscando atender às demandas e anseios da população em um momento crucial para o Reino Unido. No cenário econômico global, o minério de ferro registrou um recuo importante. O preço da commodity caiu 0,39% na bolsa de Dalian, na China. Este movimento, segundo analistas de mercado, reflete os sinais de fraqueza na demanda chinesa, o que pressiona os valores e gera preocupação entre os produtores e investidores. A oscilação impacta diretamente as exportações e o mercado de matérias-primas em todo o mundo, com repercussões que podem ser sentidas em diversos setores da indústria. E por falar em economia, mas com foco no futuro, o Banco Nacional de Desenvolvimento Econômico e Social, o BNDES, acaba de aprovar um financiamento substancial. São R$ 300 milhões destinados à Arco Educação. O aporte visa o desenvolvimento de um projeto ambicioso na área de inteligência artificial. Esse investimento reforça a aposta em tecnologias disruptivas e busca impulsionar a inovação e o avanço educacional no Brasil, abrindo novas fronteiras para o aprendizado e a gestão de conhecimento no país.
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2: Opa, eu mesmo. Cidade, 13:37. Agora eu tô chegando na zona rural, viu? Pessoal ligadinho nas fazendas, Santa Teresa, amiga Nikele, Rancho Alegria, amigo Boca, Fazenda As Flores, município de Araguari, João Batista, Fazenda Cascavel, Fazenda Buritis, pessoal também na Fazenda Santa Bárbara, tá ouvindo a Cidade FM, Bálsamos Brilhante, Lia Barra Grande, Azarias, Fazenda Panamá, lá no Goiásão, ouvindo a Cidade FM. Abração para as oficinas mecânicas, né, Betim? Tamo junto, meu irmão. Abraço pro Betim. Funelaria Dias também tá com sonzinho no 12. Hugão, Vandelan, Matheus, toda a equipe da Funelaria Dias tá ouvindo a gente. Stop Car também tá ouvindo. Pit Stop Borracharia. Alô, William. Tamo junto, negão. Grande abraço. Pessoal ouvindo aí também nas vans, vans escolares, tá de férias agora, tá naquele recesso, mas ainda tem quem ouve a gente, viu? Pessoal dos transportes públicos também, aplicativos, Ribertax, Táxi do Lorival, União, Táxi Amigo, meu parceiraço, tá ouvindo a gente. Pessoal tá sempre com o Radinho no 12, afinal, a Cidade FM toca em todo lugar. E aqui, tocando mais moda pra você, chegando Paulo e Natan, no Não Coração, participação de Jorge Matheus.
3: Jorge Matheus.

0: 1:43.
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1: E aí, galera plugada? Estamos de volta e agora o papo é cinema. Protagonista de filme sobre Elise Matsunaga critica fascínio por assassino.
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1: A atriz Lorena Comparato, que está arrasando no papel principal de Elise, Sombras de uma Mulher, um filme inspirado no assassinato de Marcos Matsunaga, fez uma observação super importante. Essa é a primeira vez que Lorena vive uma protagonista na carreira dela. E a experiência a fez refletir sobre como o público se fascina por essas figuras complexas e muitas vezes sombrias. Ela questiona justamente essa atração por histórias de crimes reais e pelas pessoas envolvidas, algo que sempre gera discussões intensas. O filme promete trazer uma nova perspectiva. E o Plugado não para. Não sai daí, que a gente volta em instantes com muito mais novidades para você.
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2: Cidade 13:51, faltando 9 para as duas, chegando Gustavo Lima, Bala Alojada. 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O Elivel tá chegando, Maria Aparecida, Cida Nunes, todo mundo tá conectado, sintonizado. A Kelly, Trio Parada Dura, sempre marcando presença.

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4: Muito boa, e o Minuto Esportivo está no ar para trazer as informações mais quentes do mundo da bola. Para você que não perde um lance, fique ligado nas principais notícias do dia que a gente separou com todo carinho. Vamos direto para as manchetes que movimentam o cenário esportivo. Primeiro, o Sport acelera a venda do volante Zé Lucas, e o Flamengo segue entre os favoritos para essa contratação que promete ser uma das grandes da temporada. E no Cruzeiro, o mandatário Pedrinho BH não descarta novas saídas de jogadores da equipe, ressaltando que essa possibilidade não é uma vontade do clube.
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4: Para mais detalhes, vamos começar com a situação do esporte. O volante Zé Lucas, um nome que já vem chamando a atenção e considerado uma das grandes promessas do futebol brasileiro, não deve mais entrar em campo com a camisa rubro-negra nesta temporada. A diretoria do esporte está trabalhando intensamente para acelerar o processo de venda do jogador. A disputa por Zé Lucas está bastante acirrada, com vários clubes de olho. O Flamengo, por exemplo, continua sendo apontado como um dos favoritos para ter o atleta em seu elenco, mas a concorrência é forte. Outras equipes importantes, como o Botafogo, também estão acompanhando de perto. E não só no Brasil. Clubes internacionais como o Lille da França e o Shakhtar Donetsk da Ucrânia também demonstraram interesse. O futuro de Zé Lucas, portanto, promete ser um dos temas mais comentados no mercado de transferências nos próximos dias. Agora, virando a página para as notícias do Cruzeiro. O presidente Pedro Lourenço, mais conhecido como Pedrinho BH, se manifestou novamente sobre o futuro do elenco e a janela de transferências. Ele não descartou a possibilidade de novas saídas de jogadores da Raposa. Pedrinho BH fez questão de frisar que, se houverem essas negociações, elas não partem de uma iniciativa do clube, mas sim de movimentações e propostas que surgem no mercado. É importante lembrar que o Cruzeiro já teve algumas baixas significativas nesta janela. Jogadores como Kaique e Christian, por exemplo, já deixaram a equipe. Diante disso, a diretoria celeste se mantém atenta e aberta a novas conversas e eventuais negociações que possam surgir para outros atletas.
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4: E com essas informações, a gente encerra esta parte do Minuto Esportivo. Continue na sintonia da nossa rádio, porque a programação está só começando e daqui a pouco tem muito mais para você. Até a próxima.
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5: 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Cidade, 2:05.

Minutinhos, abraço aí pro mundo dos games, tá ouvindo a gente, Maria de Fátima, tá chegando Felipe Rodrigo, Temporais pra você na sequência da 98, a sua melhor sintonia.

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3: E estamos de volta no Drops News, a sua dose diária de informação que conecta o Brasil e o mundo. E olha só que bacana, quem chegou chegando e unindo a música à cultura amazônica foi a Marina Sena. Ela gravou o clipe de Feira de Mangaió, lá no Vero Peso, um lugar icônico, né? Essa superprodução faz parte do projeto Nosso Canto, uma iniciativa do Sebrae, que não só celebra a canção, mas também apresenta empreendedores locais que transformam os saberes e as tradições da Amazônia em negócios incríveis. É a arte valorizando as raízes do nosso país e mostrando a força da nossa gente, sabe? Uma conexão perfeita entre o som, a cultura e o empreendedorismo da região. Demais, né? E essa foi só uma das novidades que temos para você. Fica ligado, porque já já eu volto com mais informações e as últimas notícias aqui no Drops News.
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7: Cidade, 2:18. Estamos de volta. Pra você ligadinho, tá sintonizando agora na 98. Tá no som do carro, tá no estabelecimento comercial, tá ligadinho na web da vida, tá pelo Instagram. Seja muito bem-vindo, muito bem-vinda. Um abraço especial pros bairros que estão ligadinhos, especial lá pro Morada Nova. Tá ligadinho com a gente, né? Quem tá ligado aqui é a Rosa. Alô, Rosa. Oi, Lucas. Boa tarde. Sempre te escuto aqui no Morada Nova. Maravilha, hein? Vou aproveitar e já mandar pra todos os bairros aí que eu lembrar, viu, gente? Cidade tá crescendo, tá aumentando em bairro aí que eu nunca ouvi falar, viu? Europa 1 e 2, grande abraço. Nova Esperança, Olaria, bairro Cíntia, bairro Primavera, Jardins Lagos, São Cristóvão, Andorinhas, Tiradentes, Europa 1, já falei, né? Morada Nova, Boa Vista, Bom Sucesso, Esplanada, Planalto, Jardim Imperial, Barco dos Bentivis, Jardim dos Lagos também. O pessoal tá ouvindo aí, grande abraço pro São Cristóvão. Tá aqui do lado, aqui tá sempre ouvindo, bairro Primavera. Eita, maravilha. Abração também pra galerinha da zona rural, que tá aqui próximo da cidade de Tupaciguara, né? Tá no município de Tupaciguara, tá ouvindo a Cidade FM, pra cidades vizinhas também, Monte Alegre de Minas, Arapurã, Caldas, Goiânia, tá ouvindo a gente, tem base? É, o som dos carros aí pra você que tá trabalhando, tá ouvindo aí, tá no trecho da rodovia cortando a BR. Que Deus e Nossa Senhora te acompanhe hoje e sempre, a Cidade FM tocando no 12, viu? Bora que bora, chegando mais moda pra você, agora pedido, fala comigo, Dona Maria, Maria de Fátima, chegando por aqui.
8: Boa tarde, Lucas, meu querido. Passa pra mim, Impressionando os Anjos. Manda pra família Rodrigues, pra quem gostar da música. Beijo no coração.

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1: Você está no Minuto News. Começamos com a agenda política que se desenha para os próximos dias, destacando o debate sobre o tarifácio e a largada das convenções eleitorais. Em seguida, falaremos sobre o início dos pagamentos do Bolsa Família referentes ao mês de julho. E no clima, uma frente fria avança pelo sul do Brasil, enquanto o calor seco persiste na maior parte do país.
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1: A pauta política dos próximos dias ganha destaque com discussões importantes. Um dos pontos centrais é o chamado tarifácio, assunto que promete movimentar os debates e as articulações no cenário político nacional. Paralelamente, o período marca o início oficial das convenções eleitorais, momento crucial para a definição de candidaturas e coligações visando as próximas eleições. A movimentação nos partidos já é intensa, com negociações e alinhamentos que moldarão o panorama político futuro. Na área social, o pagamento do Bolsa Família referente ao mês de julho já tem início para os beneficiários. Os valores serão depositados seguindo o calendário estabelecido pelo programa, que organiza as datas de acordo com o final do Número de Identificação Social, o NIS. Essa liberação é fundamental para milhões de famílias brasileiras, contribuindo para a segurança alimentar e a renda. Acompanhe o calendário oficial para verificar a data exata do seu pagamento e garantir o acesso ao benefício. O programa segue sendo um pilar de apoio. E sobre o clima, uma frente fria avança sobre a região sul do Brasil, trazendo consigo instabilidades e uma mudança nas condições atmosféricas para os estados da área. No entanto, em contraste com essa movimentação no sul, a maior parte do território nacional permanece sob a influência de uma massa de ar seco e quente. Bloqueios atmosféricos persistentes continuam a dividir o país, mantendo o tempo firme e a temperatura elevada em muitas regiões, enquanto o sul recebe as chuvas e a queda de temperatura esperadas com a chegada do fenômeno.
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9: Cidade, 2:35, chegando o momento flashback. Abraço meu parceiro Robinho Boca Mole, tá ouvindo a gente? Alô Robinho, chegou a hora, hein? Chegando agora gostos musicais bem ecléticos pra você. Lembrando que resgatamos clássicos de 1970, 80 e 90 pra você agora na nossa timeline. Então pra você que tá ligadinho, curte um flashback. Aumenta o som e bora viajar no tempo. Bora relembrar música.

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3: E aí, galera plugada? Andressa Pires chegando com toda a energia para animar sua rádio. O Plugado tá no ar. E nesta parte do programa, o babado é forte no mundo das celebridades. Olha só. Será que o amor tá no ar de novo?
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3: Pétalas, viagens e muito carinho, Luan Pereira e Vitória Miranda dão fortes sinais de que reataram. Pois é, quem acompanha o mundo dos famosos sabe que o cantor Luan Pereira e a influenciadora Vitória Miranda sempre foram um casalzão super querido. E depois de um tempo, os rumores de reconciliação estão cada vez mais fortes, gente. Os dois foram vistos no mesmo destino e não pararam por aí. Teve troca de gestos de carinho e até pétalas de flores envolvidas. As redes sociais, claro, foram a loucura. Os fãs já estão vibrando com a possibilidade da volta desse casal que a gente adora. Tudo indica que o romance tá de volta e a galera não para de comentar. Será que em breve teremos a confirmação oficial? A torcida é grande por aqui. E o Plugado não para por aqui, viu? Fica ligado que a gente volta rapidinho com mais novidades.
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3: Jogue da Luke Câmara, Cauã, no meio da galera. Câmara, Cauã, se ela der uma pinça, você me avisa, viu?
4: Pois é, Zé, ela.

0: loira de Araguari, vocês me avisa!
1: Jogue da Luca!
2: Só tem que agradecer vocês, viu?
3: Obrigado. 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
6: E aí, galera antenada, que bom ter você de volta aqui no Drops News, a sua dose diária de informação e curiosidades do mundo pop e musical. Chegou a hora de conferir o que tá bombando nas redes e nas plataformas. E a gente já começa com uma notícia que vai fazer a cabeça de muita gente. Imagina só, unir o peso do Metallica com a pegada pop dos Jonas Brothers. Parece impossível, né? Mas não pro músico e criador de conteúdo Orange Best Boy. Ele conseguiu, e de um jeito super criativo. O Orange Best Boy, com seu talento, executou nada menos que Master of Puppets, um clássico do Metallica, mas com uma afinação incomum, que trouxe uma sonoridade totalmente diferente, fazendo essa ponte inusitada entre os dois universos musicais. É aquela prova de que a música não tem barreiras, e a criatividade pode surpreender a gente a cada batida. Uma mistura que a gente não sabia que precisava, mas que com certeza vale a pena conferir. E olha, o Drops News continua com muito mais novidades. Fica ligado aí na sua rádio, porque tem muita coisa boa vindo por aqui. Já já eu volto com mais no Drops News.
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0: irmão, tamo junto, tá ligadinho com a gente, tá na sintonia.
1: Boa tarde, Lucas. Beleza?
0: Firme.
1: Conectado, ligado na Cidade FM o dia todo, Lucas.
0: Opa!
1: Mandar a música do Gini Gênio com o Nando Moreno, Para-brisa do Amor. Chonada demais. Um abraço, bom trabalho pra você.
0: Ô, oh, meu amigo, obrigado, viu? Essa aqui. Na hora! Essa aqui eu vou ter que pesquisar ela e pôr na sequência pra você, viu, Max? Eu não tenho na minha playlist, mas já vai tocar pra você na sequência. Eu também, ouviu vocês? Enquanto isso, tem pedido da Marilda Ópticas. Quando vê assim, a Fran, né, Marilda? Eita, Fran. Povo apaixonado, gente. Lucas, eu quero que você manda pra mim Esse Amor Que Me Mata, com Christian e Ralph. Então, bora. Esse Amor Que Me Mata. Vamos pesquisando na hora. Quem sabe faz ao vivo. Quero mandar um abraço especial também pra galerinha lá do Sócio Educativo. Tá ouvindo a gente, tá ligadinho, tá sintonizado. Bora que bora. Chegando então, Christian Ralph. 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
4: Você está no Minuto News. E as manchetes que abrem a nossa parte são: a agenda do presidente Lula com os compromissos do chefe do executivo. Na economia, o petróleo segue como principal guia para os ativos globais em um cenário de conflito. E a guerra no Oriente Médio impacta o Estreito de Hormuz.

0: sacudindo os mercados.
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0: A agenda do presidente Lula segue com compromissos importantes. O chefe do executivo tem uma série de encontros e reuniões previstos, fundamentais para a condução das políticas públicas e para o diálogo institucional. Acompanhar a movimentação presidencial é essencial para entender os rumos das decisões que afetam diretamente o país. A pauta do presidente abrange temas variados, desde articulações com ministros e líderes de outros poderes, até compromissos que visam o desenvolvimento econômico e social. O detalhamento desses encontros é sempre aguardado, pois cada passo na agenda presidencial reflete as prioridades do governo. Passando para a economia global, o petróleo mantém sua posição de principal guia para os ativos financeiros. A persistência de conflitos internacionais, sem sinais de uma trégua imediata, continua a impulsionar a volatilidade nos mercados. Essa instabilidade geopolítica impacta diretamente os preços da commodity, que, por sua vez, influenciam uma vasta gama de investimentos e setores produtivos em todo o mundo. Além da situação do petróleo, os investidores permanecem atentos ao Boletim Focus, um importante termômetro das expectativas do mercado financeiro brasileiro. As projeções econômicas e o cenário de tensões militares seguem como fatores determinantes para a movimentação dos mercados globais, exigindo constante acompanhamento por parte dos agentes econômicos. No panorama do agronegócio e dos mercados internacionais, a guerra no Oriente Médio continua a gerar preocupações significativas. O conflito tem impactado diretamente o Estreito de Hormuz, uma rota marítima vital para o transporte global de petróleo e outras commodities. Qualquer ameaça à livre navegação por essa passagem estratégica provoca uma reação imediata nos mercados, aumentando a incerteza e a volatilidade. Essa situação pode levar a interrupções nas cadeias de suprimentos e a uma elevação nos preços de frete e das próprias commodities, com reflexos diretos sobre o setor do agronegócio. A instabilidade na região exige atenção redobrada, pois os desdobramentos podem afetar desde a produção agrícola até os preços ao consumidor final.
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0: Cidade, 15h37, estamos de volta, pra você ligadinho, sintonizado.
1: Sua vida tá...
0: Daqui a pouquinho tem brinde pra você da Panificadora Veneza, então pra você que não participou, mande a sua mensagem que dá tempo, tá bom? Chegando o Ícaro e Gilmar, voltável.

0: Obrigado, gente.
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0: 3:44.
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4: E aí, Plugado tá no ar de novo. Que bom ter você aqui. Olha essa, Virgínia e Vini Júnior causando em Goiânia.
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4: Depois de uns dias pra lá de românticos, curtindo a beleza estonteante da costa italiana, a influenciadora Virgínia e o craque Vini Júnior já estão de volta em terras brasileiras. Eles desembarcaram direto em Goiânia, a capital de Goiás, e claro, já viraram o assunto mais comentado nas redes sociais. A viagem foi um verdadeiro espetáculo, com paisagens de tirar o fôlego e muito, muito amor no ar. Tudo compartilhado em tempo real com os fãs que acompanharam cada detalhe e post. Essa dupla sabe como manter a chama acesa e engajar a galera que torce pela felicidade deles. Sempre com muito estilo e carisma, eles mostram que arrasam tanto no campo quanto na vida a dois, esbanjando romance e boa forma por onde passam. O Plugado continua. Em instantes, a gente volta com mais novidades. Não sai daí, hein?
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4: De volta na cidade, tá chegando ao fim o nosso voo livre. É, obrigado pela participação, pra você ligadinho, conectado com a gente. Prazer imenso ter vocês aqui mais uma tarde. Hoje, terça-feira, rapaz. É, tá começando a semaninha, mas por aqui na Cidade FM sempre tem moda, sempre tem tudo que você precisa. Eu tô ficando por aqui, mas a Agnes tá chegando pra assumir a super tarde. Mas antes, tô indo, mas chegando brindes pra você. E hoje, a grande sortuda do dia foi a Jéssica. Alô, Jéssica, tá na sintonia? Favor retirar seu vale brinde com a gente até às 19 horas de hoje, ok? Obrigado pela participação. Gente, fica com Deus, grande abraço, beijo pra todo mundo, amanhã às 7 da manhã a gente volta com o nosso Conexão Cidade e às 13 com o Voo Livre. Abraço, beijos, fiquem com Deus e fui!

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1: Três e 59.

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1: Muito boa tarde, meu povo. Eu, Agnes Delis, estou chegando por aqui para fazer companhia para você nessa programação do Super Tarde. E é muito bom ter você por aqui. Lembrando que hoje é uma bela terça-feira, hoje é exatamente 21 de julho de 2026, 16 horas e 7 minutinhos. E aqui estamos, né? Graças a Deus, mais a oportunidade de mais um dia se findando, né? E ter você aqui pode ter certeza que é uma diferença enorme para nós, e eu fico muito contente com você. O pessoal já vai chegando mandando mensagem, eu gosto disso, viu? Então continue mandando mensagem. Vamos aí de Hugo e Guilherme, todo mundo menos eu, com a participação de Ana Castela.

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3: E aí, galera antenada, de volta com a gente aqui no Drops News, a sua dose diária de informação e tudo que rola de mais interessante por aí. E para começar essa parte com o pé direito, vamos falar de música, porque a gente ama novidade. A banda This Lonely Crowd acaba de apresentar o álbum Eldritch Magnificence, uma verdadeira imersão sonora que transita entre a realidade e a fantasia. O disco, que conta com 12 faixas autorais, é um convite para uma experiência única, viu? Ele navega lindamente entre momentos super contemplativos do shoegaze e umas passagens mais pesadas, com elementos de guitar pop que dão um toque todo especial. É uma mistura que promete te prender do começo ao fim. Uma sonoridade moderna, cheia de personalidade e que mostra a versatilidade da banda. This Lonely Crowd, inovando e marcando presença no cenário musical. Fica ligado, porque o Drops News não para. Já já eu volto com a última parte do programa, recheada de mais notícias quentinhas pra você. Não sai daí, hein?
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4: Cidade FM, agora são 16h19 e que bom que você está por aqui. É o seguinte, eu quero mandar um alô aí especial para todos os pedreiros, construtores, pessoal das obras aí, um abraço, sempre ligadinhos com a gente, viu? Fico muito feliz pela audiência de vocês, aonde quer que você esteja, meu muito obrigado. 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O sorteio será realizado na sexta-feira, no dia 25, tá bom? Então já corre lá e já garanta a sua participação. E vamos seguindo por aqui, você que ainda não participou comigo, chama aí no 996330983 ou liga no 3281-5800. Agora bora de Bruno e Marrone, pensa num trembão.

Esse foi Israel Rodolfo, Coração de Quatro. Também tivemos Zeneta e Cristiano, Beijou Meia Cidade. Já já mais músicas pra você, então não sai daí. Agora são exatamente 16 horas e 29 minutinhos.

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2: Você está no Minuto News, com as principais informações que movimentam o Brasil e o mundo. Em destaque, Valdemar Costa Neto busca aliança em Minas Gerais, com a presença de Écio Neves na chapa do PL. O Bolsa Família impulsiona o mercado de trabalho, com beneficiários ocupando a maioria dos novos empregos. E uma nova plataforma tecnológica promete acelerar o desenvolvimento de trigo mais produtivo no agronegócio.
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2: O presidente nacional do Partido Liberal, Valdemar Costa Neto, e o senador Écio Neves, do PSDB, se reuniram para discutir uma possível aliança eleitoral em Minas Gerais. O encontro teve como pauta a inclusão de Écio na chapa do PL no estado, mirando as próximas disputas políticas. Essa articulação reforça o movimento de composição de forças para fortalecer as candidaturas e a representatividade dos partidos na política mineira. A união entre PL e PSDB em Minas pode redefinir o cenário eleitoral local, indicando um alinhamento estratégico entre as legendas. No cenário econômico, um levantamento do Ministério do Trabalho e Emprego reverba um avanço significativo para os beneficiários do Bolsa Família no mercado formal. Os dados indicam que 91% dos novos empregos criados recentemente foram ocupados por pessoas inscritas no programa de transferência de renda. Este crescimento é notável e se concentra principalmente entre mulheres, jovens e indivíduos pretos ou pardos, mostrando um impacto direto do Bolsa Família na inserção desses grupos no mercado de trabalho. A pesquisa aponta um efeito positivo do programa na autonomia financeira e na redução da vulnerabilidade social. E no agronegócio, uma nova plataforma tecnológica está revolucionando a pesquisa e o desenvolvimento do trigo. A iniciativa tem como objetivo acelerar a criação de cultivares mais produtivas e resistentes. Com análises moleculares e seleção assistida, os pesquisadores conseguem identificar e desenvolver variedades de trigo que combatem uma das principais ameaças ao cereal, a brusone. Esta inovação é crucial para garantir a segurança alimentar e impulsionar a produtividade do setor agrícola, oferecendo soluções mais eficientes para os desafios enfrentados pelos produtores. A tecnologia promete impactar positivamente a cadeia de produção do trigo.
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Cidade FM, agora são 16 horas e 34 minutos. Eu, Agnes Delis, estou de volta com você. Esse é o Super Tarde, aqui na 98,3, a Rádio Cidade FM, rádio feita pra você. Já quero mandar um alô aqui bem especial a todos aí da Ferragista LM, Agridiesel, Supermercado Moura, Renato Stort, um abraço, muito obrigado pela parceria, viu? É muito gostoso ter você por aqui, você onde quer que esteja, muito obrigado pela companhia. Tô amando as mensagens, né, de vocês. Mandar um alô especial pra Rayane, pra Jéssica, Mirena, Valmir, um abraço, viu? Muito obrigado aí pela audiência de 100%, tá ligadinho, participando com a gente. É isso que faz a diferença nos nossos dias. Tem dias que a gente não tá muito bem, tem dias que estamos aí cansado, né? Mas a gente chega aqui nesse ambiente, a gente conversa um pouquinho com vocês e tudo muda de figura. Isso é muito bom, viu? Então você que ainda não mandou mensagem pra mim, nem ligou, chama aí no 996330983 ou liga aqui pra mim no 3281-5800. E a próxima música é um pedido aí do Valmir, ele oferece pra todos aí da construção civil e também pra sua amiga Anja, que tá ligadinho com a gente, viu? Então bora de Emília Eduardo, Vendaval de Ilusões, hein?

E essa próxima música aí é um pedido da nossa ouvinte Rayane, e ela oferece pro seu esposo, o Erivelton, da Bicicletaria Castilho, viu? Tá apaixonada, hein, Rayane?

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2: E aí, galera plugada? Andressa Pires de volta e a gente já chega com tudo no universo dos games. Olha essa! Ghost Recon Wildlands pode ganhar versão para PS5.
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2: A Ubisoft, gente, parece que tá aprontando uma novidade super bacana pros fãs de Ghost Recon Wildlands. O jogo de mundo aberto, que fez um sucesso enorme lá no PS4, pode estar recebendo uma versão totalmente atualizada e aprimorada para o PlayStation 5. A informação, que vem de uma fonte, indica que a empresa está preparando um patch ou até mesmo uma versão dedicada para o console de nova geração. Isso significa gráficos ainda mais incríveis, quem sabe melhorias de performance, loadings mais rápidos, tudo aquilo que a gente adora num upgrade, né? Para quem já curtiu explorar o mundo de Wildlands, ou para quem ainda não teve a chance, essa é a hora de se preparar para uma experiência renovada e ainda mais imersiva. É uma baita notícia para quem ama o game. Demais, né? Fica ligado porque o Plugado volta rapidinho com mais novidades quentinhas para você.
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Muito bem, estamos aqui de volta. Agora são 16:51. Para você que está chegando agora, você está na 98,3 aqui na Cidade FM, viu? Então fica com a gente, acompanhe todas as informações, notícias, né? Música boa, tudo você encontra aqui. Você que ainda não participou, chame no 996-330983 ou pelo 3281-5800. E agora nós vamos aí de informações diretamente da Polícia Civil. Polícia Civil identifica suspeitos de roubo na zona rural de Tupaciguara. A Polícia Civil de Minas Gerais identificou suspeitos de envolvimento em um roubo praticado contra um morador da zona rural de Tupaciguara. As investigações também buscam esclarecer outros crimes ocorridos nas regiões do Rio Bonito e Gaia, que vinham causando temor entre produtores e moradores locais. A ação contou com o apoio da Polícia Militar de Minas Gerais, por meio de compartilhamento de informações e da realização de diligências integradas. Durante os trabalhos investigativos, um dos irmãos foi localizado pela Polícia Civil em Tupaciguara e preso em cumprimento a mandato de prisão expedido pela comarca de Monte Carmelo, referente ao crime de lesão corporal da natureza grave.

grave. O segundo irmão evadiu-se durante as diligências, mas foi posteriormente localizado e preso pela polícia militar na cidade de Araguari, em cumprimento a outro mandado de prisão expedido pela mesma comarca, referente ao crime de estupro. Na unidade policial, após ser cientificado de seus direitos constitucionais, um dos investigados confessou espontaneamente sua participação no roubo e indicou a atuação do seu irmão e de um terceiro indivíduo. Conforme apurado, o grupo teria sido levado de carro até as proximidades de uma propriedade rural e seguido a pé por uma área de canavial. Após entrar no imóvel pelos fundos, um dos envolvidos anunciou o assalto, agrediu a vítima com golpes de facão e a manteve amarrada em um dos cômodos da residência. Foram subtraídos dinheiro, telefone celular, televisores, botijão de gás, bicicleta, caixa de som, motosserra, máquina de cortar capim e outros objetos. Parte dos bens teria sido escondida em uma área de mata, próxima à propriedade. Durante as diligências, o telefone celular da vítima foi localizado e recuperado pela polícia militar na cidade de Araguari. A polícia civil também apreendeu roubos camuflados que, segundo as informações colhidas, seriam utilizadas pelos irmãos durante saídas noturnas. As investigações prosseguem para a conclusão do inquérito policial, a individualização das condutas, a apuração do possível envolvimento dos investigados em outros crimes praticados nas regiões do Rio Bonito e Gaia, bem como subsidiar a representação pela prisão preventiva dos envolvidos no roubo. A Polícia Civil e a Polícia Militar reafirmam a importância da atuação integrada e da troca de informações no enfrentamento à criminalidade, especialmente na proteção dos produtores e moradores da zona rural. Informações que possam auxiliar as investigações podem ser repassadas anonimamente pelo Disque Denúncia Unificado 181. E para mais informações, você acompanha aí na íntegra no do nosso Instagram Cidade FM. Agora por aqui seguimos com Bruno Rosa, participação do Murilo Rufi, atriz demais.

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Muito bem, estou por aqui de volta com você. Agora são 17h02. Já quero mandar um alô especial aí para todos lá na Óptica Visão, né? Em especial pro seu Antônio, a todos também da Celina Modas, Açougue do Elcio, um abraço aí para vocês. E é o seguinte, vocês que ainda não acompanham a gente através das nossas redes sociais, não perca tempo, hein? O nosso Facebook é o Cidade FM Tupaciguara e o nosso Instagram é o Cidade FM _ Tupaciguara. Também temos o Cidade Eventos 98.3. Lá você vê tudo aquilo que acontece de evento aqui dentro da cidade de Tupaciguara, viu? Então, não perde tempo não, já começa a seguir a gente e ficar por dentro de tudo que acontece aqui na nossa cidade, tá bom? E olha, eu vou indo nessa, vou ficando por aqui. O meu amigo Fabricete já chegou aqui, né? E vai te acompanhar até as 21 horas nessa programação diferenciada com alegria pra você. E antes de sair hoje, eu senti vontade de deixar um recadinho aqui, hein? Ó, que a sua tarde seja leve, produtiva e cheia de boas surpresas. Não importa como foi a sua manhã, você ainda tem tempo para fazer deste dia um dia especial. Acredite em você, siga em frente e não deixe que pequenos obstáculos apaguem a sua esperança. Que não faltem motivos para sorrir, força para continuar e fé para conquistar tudo o que você sonha. Tenha uma excelente tarde. Ó, muito obrigado pela companhia. Amanhã nós nos encontramos de novo, se Deus quiser, viu? Fiquem com Deus. Fui!

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1: Boa tarde, ouvintes. Vamos dando continuidade no nosso querido Super Tarde. Comigo, Fabrício Cunha, te fazendo companhia até as 9 horas da noite, viu? Ó, eu quase agora já são 17:18, mas agorinha era 17:17, mais uma vez o número 7. Lembrando, você quer pedir a sua música, o WhatsApp é o 996-330983, ou ligue no fixo, que é o 3881-5800, tá bom? Chegando pra vocês, Country Beat, você não vai achar. Hã?
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1: Hoje eu tô apaixonado, viu? Chegando pra vocês, Léo Chaves com Henrique Juliano, Foto.

0: masculino.
1: Eu tô ouvindo mais música.
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3: Chegando pra vocês, Ana Castela com Teodoro Sampaio. Se a casa cair. Geralmente a gente deixa que caia, viu? Cidade FM, 17 horas, 23 minutinhos.
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1: coração. De volta com o nosso Love Hurts.
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1: Vai o quê?
2: Vai dar namoro.
1: Chegando pra vocês, Bruno e Marrone. Vai dar namoro.

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1: Você está no Minuto News. Aqui, a informação chega para você de forma ágil e descomplicada. Vamos direto para as manchetes que movimentam o Brasil e o mundo. No cenário político nacional, as eleições de 2026 já ditam o ritmo, com os presidenciáveis definindo as datas das suas convenções partidárias. No panorama econômico global, o petróleo registra um recuo, mas a tensão entre Estados Unidos e Irã continua a manter o mercado em um estado de alerta constante. E neurologista alerta que enxaqueca com aura aumenta o risco de ter AVC.
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1: No cenário político nacional, as articulações para as eleições de 2026 já ganham forma, com os pré-candidatos à presidência da República e suas respectivas siglas partidárias definindo os próximos passos. Os partidos que pretendem lançar nomes para o pleito já estão programando as datas de suas convenções, um rito essencial no processo democrático. O prazo final para o registro oficial das candidaturas perante a Justiça Eleitoral está estabelecido para 5 de agosto. Até o momento, 7 importantes siglas já agendaram seus eventos, que servirão para a confirmação formal dos seus candidatos à presidência. As convenções são um marco crucial no calendário eleitoral, não apenas para a validação das chapas, mas também para a apresentação das diretrizes de campanha e das propostas que serão levadas ao eleitorado. Essa fase inicial é vital para a organização das forças políticas e para a consolidação das bases de apoio, delineando o tabuleiro eleitoral com a devida antecedência e estratégias que começam a ser traçadas. No cenário econômico global, o preço do petróleo registrou um recuo nos mercados internacionais, um movimento observado após o combustível ter acumulado uma alta significativa de quase 6% nas duas sessões de negociação anteriores. Investidores agora estão avaliando cuidadosamente a continuidade dessa tendência, em meio a um ambiente de incertezas que paira sobre o setor. Apesar do recuo pontual e da leve desaceleração nas cotações, o mercado global de energia permanece em estado de alerta máximo. A tensão geopolítica entre Estados Unidos

0: Unidos e Irã é um fator crucial que continua a influenciar as cotações, gerando volatilidade e preocupação contínua entre os operadores e analistas. Qualquer desdobramento nesse conflito pode impactar diretamente a oferta e a demanda de petróleo, mantendo os olhos do setor financeiro e das grandes potências voltados para a região e seus acontecimentos. Na área da saúde, neurologistas emitem um alerta importante sobre a relação entre a enxaqueca com aura e um risco aumentado de acidente vascular cerebral, o AVC. Médicos especialistas reforçam que, embora a enxaqueca com aura por si só já represente um fator de atenção, a presença de outros elementos de risco, como tabagismo, hipertensão arterial e diabetes, pode agravar significativamente o quadro clínico do paciente. A recomendação é buscar acompanhamento médico contínuo para o controle dessas condições e para a prevenção de complicações mais sérias e irreversíveis.
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Cidade FM, 17:37. E a Cidade Notícias traz o seguinte: Polícia Civil de Minas Gerais identificou suspeitos de um roubo ocorrido na zona rural de Tupaciguara. Investiga a possível participação deles em outros crimes na região do Rio Bonito e Gaia, viu? A ação contou com o apoio da Polícia Militar. Dois irmãos foram presos em cumprimento a mandados de prisão por outros crimes. Durante as investigações, um dos suspeitos confessou participação no roubo e apontou o envolvimento do irmão e de um terceiro indivíduo. Segundo a Polícia Civil, a vítima foi rendida dentro da propriedade rural, agredida com golpes de facão e mantida amarrada enquanto os criminosos levavam dinheiro, celular, televisores, bicicleta, motosserra e outros objetos. Parte dos bens foi escondida em uma área da mata. O celular da vítima foi recuperado pela Polícia Militar em Araguari.

As investigações continuam para identificar todos os envolvidos e apurar a participação do grupo em outros crimes da região. Informação podem ser repassadas de forma anônima pelo Disque Denúncia 181. Ó, reportagem completa está publicada no site e nas redes sociais da Cidade FM. Quinta-feira, né, moçada? Então, vamos acalmar o clima, né? Chegando o pedido lá da Iris. Chegando pra ela já de Jefferson. Saco de ouro.

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1: Que é isso? Chegando pra vocês, Panda e Gustavo Lima, Calcinha de Renda.
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0: esse calor humano, essa energia gostosa que vocês passam pra nós. Fabrício Sete vai mandar em forma de música pra vocês. Cidade FM, faltando 16 minutinhos para 6 horas da tarde.
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4: Não, aí o cara ligou lá na rádio e falou assim: não sei se você tá atendendo pedido. Eu falei: criatura do céu, atendendo eu tô. Eu só não sei se você tá preparado para escutar. Segura essa moda aí, ó.
0: Chegando para vocês o pedido lá das meninas da Marilda Ópticas. Chegando agora, Zezé de Camargo Luciano. Andorinha machucada. Escuta essa moda aí.

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14: Fabricete com você na Cidade FM, ou a voz mais sexy do seu rádio. Tem muito tempo que eu não falo isso, né? Agora comecei a falar, a voz impacto já se encontra no recinto. Cidade FM, 17:51. Vamos ouvir o áudio do meu parceiro, meu parente, Léo. Fala conosco.
15: Ô, Fabrício. Opa. Aqui é o Leonardo fazendo inhame. Fabrício.
14: Fala comigo.
15: Manda um aí pra nós do Tião Carreiro e Pardinho.
14: Opa.
15: Oferecer pra minha esposa Luz Helena.
14: Agora você falou minha língua.
15: Pro meu sobrinho Miguel, pra minha filha Ana Vitória.
14: Pra quem?
15: Um abraço, meu parente.
14: Um abraço, chegando pra você, moda de boiadeiro. Tchau, Carreiro e Pardinho. Boiadeiro é boi também.

0: esse calor humano, essa energia gostosa. Vocês passam pra nós? Fubri 7 vai mandar em forma de música pra vocês. Cidade FM, faltando 5 para 6.
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0: Bom, como diz meu amigo Gustavo Feldner, tudo na vida da gente é uma balança entre amor e ódio. Então, chegando pra vocês, Leandro e Leonardo, entre tapas.

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2: Ah, que não, moçada, que é o Fabricete no pé do eito, viu?
3: Num bar de Ribeirão Preto.
2: Chegando pra vocês, Chitãozinho e Chororó, Rei do Gado.

anjo do Senhor anunciou a Maria, e ela concebeu do Espírito Santo. Ave Maria, cheia de graça, o Senhor é convosco. Bendita sois vós entre as mulheres, e bendito é o fruto do vosso ventre, Jesus. Santa Maria, Mãe de Deus, rogai por nós, pecadores, agora e na hora de nossa morte. Amém. Eis aqui a serva do Senhor, faça-se em mim segundo a vossa palavra. Ave Maria, cheia de graça, o Senhor é convosco. Bendita sois vós entre as mulheres, e bendito é o fruto do vosso ventre, Jesus. Santa Maria, Mãe de Deus, rogai por nós, pecadores, agora e na hora de nossa morte. Amém. E o Verbo divino se fez carne e habitou entre nós. Ave Maria, cheia de graça, o Senhor é convosco. Bendita sois vós entre as mulheres, e bendito é o fruto do vosso ventre, Jesus. Santa Maria, Mãe de Deus, rogai por nós, pecadores, agora e na hora de nossa morte. Amém. Rogai por nós, Santa Mãe de Deus, para que sejamos dignos das promessas de Cristo. Oremos. Infundi, Senhor, como vos pedimos, a vossa graça em nossas almas,

para que nós, que pela anunciação do anjo, vimos ao conhecimento da encarnação de Jesus Cristo, vosso Filho, por sua paixão e morte, sejamos conduzidos à glória da ressurreição, pelo mesmo Cristo, Senhor nosso.

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2: Is back forever. Sobre 7 com você na Cidade FM, na cidade 18 horas, 7 minutinhos. Eu queria oferecer essa música aqui pra minha futura esposa, Ana Vitória. Chegando pra vocês, Jadson e Jadson. É divino. Escuta essa moda aí.
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2: Chegando pra vocês, ela, Paulo Fernandes, com Victor e Léo. Não precisa.

0: 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Cidade FM, 18 horas, 13 minutinhos.
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0: Chegando pra vocês, eles, o garganta de ouro, milionário José Rico. Corpo e alma. Sai, sai, Urucubaca.
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3: Bonitão está de volta. Sobre 7 com você na Cidade FM, na Cidade, 18 horas 20 minutinhos. Vamos ouvir hoje do meu parceiro André Esteves. Fala comigo.
4: Olá, amigos da Cidade FM. Aqui tá falando André Esteves. Eu queria ouvir a música Perdoa, com Mato Grosso e Matias.
3: É pra já.
4: E eu tô ligadinho aqui na Cidade FM com Fabrício Coelho.
3: Opa!
4: Valeu, amigos da Cidade FM.
3: Chegando pra vocês, Mato Grosso e Matias.

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3: Você está no Minuto News. Em destaque agora, as manchetes. Eleições, com presidenciáveis acelerando para fechar palanques estaduais. No esporte e finanças, a Master repassou 3,6 bilhões em dívidas para uma gestora sobre investigação. E na saúde, um alerta importante. Sedentarismo e obesidade podem aumentar o risco de trombose em jovens.
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3: Os presidenciáveis estão em ritmo acelerado para definir os palanques estaduais, um movimento crucial para as próximas eleições. Com o início das convenções partidárias, os partidos já estão finalizando as escolhas de seus candidatos para o pleito de outubro. Essa fase é determinante, pois a formação de alianças locais pode fortalecer ou enfraquecer as candidaturas à presidência, buscando capilaridade e apoio regional em todo o país. A movimentação intensa demonstra a urgência em solidificar as bases e estratégias para a corrida eleitoral, à medida que se aproxima o pleito. Mudando de assunto, a empresa Master teria repassado um montante significativo de 3,6 bilhões em dívidas para uma gestora que atualmente está sob investigação. Uma lista detalhada revela que essas dívidas eram transferidas, em alguns casos, no mesmo dia em que eram contraídas. A Polícia Federal já levanta suspeitas de que essas operações não seriam meras transações financeiras, mas sim uma complexa engenharia para a prática de fraudes. A investigação busca esclarecer a natureza dessas transações e a possível participação de envolvidos nos esquemas ilícitos, com desdobramentos esperados em breve. Um tema importante para a sua saúde. O sedentarismo e a obesidade são fatores que podem elevar consideravelmente o risco de trombose em jovens, uma condição que historicamente era mais associada a grupos de maior idade. Médicos especialistas alertam para a importância de identificar e combater esses e outros fatores de risco, como a predisposição genética, que muitas vezes são pouco conhecidos ou subestimados pela população mais jovem. A conscientização sobre hábitos saudáveis e a busca por acompanhamento médico são essenciais para a prevenção e o diagnóstico precoce dessa doença, que pode trazer sérias complicações.
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11: Sobre 7 com você na Cidade FM, na Cidade, 18h36. Vamos ouvir o áudio do Miguel aqui? Fala comigo.
12: Oi, Fabrício, meu primo, aqui é o Miguel. Opa. Manda um modão aí pra nós.
13: Vinha conferir nossas ofertas.
12: Nós tá aqui no Iami, só te escutando.
11: Modão? Modão costuma ser bom, viu? Chegando pra você, Rick Renner, Casa de Caboclo. Escuta essa moda aí.

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0: Sobre 7 com você na Cidade FM, na cidade faltando 11 minutinhos para 7 horas da noite. Chega para vocês o pedido da minha amiga de muito tempo, de muitas instâncias, né, Jeane? Ela pediu Leandro e Leonardo. Amores são coisas da vida. Então, escuta essa moda aí.

Hã? Que é isso, avó Neilda? Chegando pra vocês de Paulo e Paulino, amor de primavera.

0: Cidade FM, faltando 7 minutinhos para 7 horas da noite. O amor de primavera.
1: Ai.

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1: A rádio e o locutor que toca só as melhores. Chegando pra vocês, trio Parada Dura. As Andorinhas. Essa música é da época que Onça Pintada palitava o dente com costela de tamanduá bandeira, viu?

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1: Oi, gente linda. Voltamos com o Plugado, sua dose de informação e diversão que não pode faltar. E já chegamos com uma fofoca quentinha do mundo da TV que tá dando o que falar. Olha só, Dudu Camargo, com uma torcida super organizada, tá bombando na televisão.
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1: É isso mesmo, o apresentador Dudu Camargo está vivendo uma fase incrível, de forte identificação com a galera de casa. Ele simplesmente arrasa por onde passa na televisão, né? É um engajamento espontâneo que a gente vê nas redes sociais, nos comentários dos fãs, em tudo. Essa conexão dele com o público é visível e ele continua chamando a atenção, sendo um dos nomes mais comentados do momento. Os fãs realmente se organizam para apoiá-lo, mostrando um carinho e uma lealdade impressionantes. E por hoje é isso, meus amores. Chegamos ao fim da nossa jornada plugada. Te espero na próxima edição, cheia de novidades.
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3: 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A Polícia Civil de Minas Gerais identificou os suspeitos de um roubo ocorrido na zona rural de Tupaciguara. Investiga a possível participação deles em outros crimes nas regiões do Rio Bonito e da Gaia. A ação contou com o apoio da Polícia Militar. Dois irmãos foram presos em cumprimento a mandados de prisão por outros crimes. Durante as investigações, um dos suspeitos confessou a participação no roubo e apontou o envolvimento do irmão e de um terceiro envolvido. Segundo a Polícia Civil, a vítima foi rendida dentro da propriedade rural, agredida com golpes de facão e mantida amarrada, enquanto os criminosos levavam dinheiro, celular, televisores, bicicleta, motosserra e outros objetos. Parte dos bens foi escondida em uma área da mata e o celular da vítima foi recuperado pela Polícia Militar em Araguari. As investigações continuam para identificar todos os envolvidos e apurar a participação do grupo em outros crimes na região. Informações podem ser repassadas de forma anônima pelo Disque Denúncia 181. A reportagem completa está publicada no site e nas redes sociais da Cidade FM, tá bom? Agora vamos ouvir o áudio do meu amigo Robinho Boca Mole. Opa, cadê?
4: Fabrício, boa noite.
3: Boa noite.
4: Manda uma moda de boiadeira aí pra mim.
3: Comigo
4: o carteiro,
3: mesmo.
4: Opa. Carteiro, tchau, Pardinho. Parece pra galera boiadeira que tá curtindo a
3: Obrigado,
4: rádio.
3: Então, ué.
4: Abraço, obrigado.
3: Tchau, tchau, obrigado. Chegando pra vocês, tchau, Carreiro e Pardinho, o carteiro.

0: Ó,
1: vamos bailar, muchachas. Chegando pra vocês, Gino e Geno, Paixão Mineira. Onde é hoje? Center Show, Kite, Oripe Vermelho.
2: O que é a minha gente?

0: Essa aqui merece, peraí.
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0: Chegando pra vocês, Pião Carreira e Zé Paulo, Porta do Mundo. O som fez o quê?

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1: Sobre 7 com você na Cidade FM, na cidade 19h18. Vamos ouvir o áudio aqui da minha parceira, minha grande amiga Dudinha. Fala comigo, Dudinha.
2: Boa noite, Fabricete.
1: Boa
2: Pessoal
1: noite.
2: Dos Petinho e Gentinha na Brasa, gostaria de pedir a música Zé da Recaída, do Gustavo Lima.
1: Opa, já.
2: Um abraço pra todo mundo que tá ouvindo.
1: Chegando pra vocês, então, Gustavo Lima. Zé da Recaída.

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2: Não, aí o cara ligou lá na rádio e falou assim: não sei se você tá atendendo pedido. Eu falei: criatura do céu, atendendo eu tô. Eu só não sei se você tá preparado pra escutar. Segura essa moda aí, ó.

tocou pra vocês, Gustavo Lima, Rei da Recaída, Zé da Recaída, pedido lá da Dudinha, ó, Jorge Matheus com Henrique Juliano, Chonei, César Menotti, Fabiano, Leilão, e agora Zezé de Camargo Luciano, irmão da Lua, amigo das estrelas, pedido lá da Jennifer, aquele abraço, Jennifer, tamo junto. Cidade FM, 19 horas, 31 minutinhos.

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3: E aí, galera, que energia boa tá com vocês aqui no Drops News. Eu sou a Andressa Pires e já chego trazendo tudo que rola no universo pop e musical, que a gente adora, né? E olha só, quem tá arrasando com o disco de estreia é a Lefts. A artista acabou de lançar o álbum Atravessada, um trabalho super íntimo e potente, que já tá dando o que falar por aí. Pra quem curte uma sonoridade envolvente, a Lefts apostou em arranjos orgânicos e umas camadas eletrônicas bem sutis, sabe? Tudo isso para embalar letras que exploram a afetividade e o desejo de um jeito único. É para ouvir no repeat. E eu, Andressa Pires, já vou me despedindo por aqui, mas a gente se encontra super rápido. Muito obrigada pela sua sintonia, pela sua companhia. Até o próximo Drops News. Estarei juntinho com você.
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1: É, a voz mais... Ó, falhou. Que feiura, Fabricete. A voz mais sexy do seu rádio retorna ao recinto. Fabricete com você na Cidade FM, na Cidade, 19 horas 36 minutinhos. Vamos ouvir o áudio da minha parceira Luzia Helena. Fala comigo.
2: Ô, Fabrício, meu genro querido.
1: Opa!
2: Boa noite.
1: Tô com moral.
2: Fabrício, manda um modão pra nós aí.
1: É pra já.
2: Quero ouvir especialmente pro meu amigo, meu filho de coração, Luiz Henrique.
1: Olha o Luizão aí na área.
2: Dele e desejo toda a programação pra ele. Um abraço, fica com Deus.
1: Ó, vamos ver se meu gosto musical hoje tá legal?

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5: Sobrecete. Ó, Sobrecete com você na Cidade FM, na Cidade, 19 horas 49 minutinhos. Chega pra vocês o pedido da Rayane, oferecendo pro maridão Erivelton Castilho. Com vocês, Zezé de Camargo Luciano, Dois Corações. E uma história.

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5: Ô Fabrição, boa noite, beleza? Coloca uma moda apaixonada pra nós, que é a do Bruno Marrone, por um gole a mais. Dedicar a toda a equipe da Cidade FM. Meu nome é Paulo Ricardo.

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1: Você está no Minuto News. Vamos às manchetes que movimentam o cenário. Daniela Carneiro se pronuncia sobre o programa de celulares de Flávio Bolsonaro, afirmando que a iniciativa foi mal interpretada. No setor de tecnologia, a BlackRock movimenta bilhões para financiar o data center da Meta. E no agronegócio, a Argus projeta uma safra robusta de trigo para a Ucrânia em 2026-27.
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1: Daniela Carneiro se manifestou sobre a polêmica envolvendo o programa de celulares do Flávio Bolsonaro. Segundo a ministra, a proposta foi alvo de má interpretação por parte do público e da mídia. A declaração de Daniela Carneiro busca esclarecer os objetivos e o alcance da iniciativa, que gerou grande debate no cenário político nacional. Ela enfatiza a necessidade de uma análise mais aprofundada para compreender integralmente a finalidade do programa, visando dissipar as controvérsias e promover um entendimento mais claro. No mundo dos investimentos e da tecnologia, a BlackRock realizou uma série de aquisições que somam impressionantes 127,6 bilhões de reais. Esses recursos foram estrategicamente direcionados para financiar o data center da Meta. Essa operação de grande escala é vista como o resultado de uma estratégia de longo prazo do CEO da BlackRock, que tem trabalhado

0: Trabalhado para posicionar a empresa como uma das principais participantes no financiamento de infraestruturas tecnológicas. A iniciativa reforça o papel da gigante de investimentos em projetos de tecnologia de ponta, um movimento cada vez mais presente no mercado global.
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0: Fechando nosso giro de notícias, a consultoria Argus divulgou suas projeções para a safra de trigo da Ucrânia. A expectativa é de uma produção de 24,1 milhões de toneladas para a temporada 2026-27. Essa estimativa faz parte de uma revisão mais ampla da consultoria para as regiões da Europa e do Mar Negro, indicando uma recuperação significativa na produção ucraniana. Em contraste, as projeções para a França foram revisadas para baixo, com um corte na estimativa, enquanto a Romênia deve manter um volume elevado de colheita, contribuindo para o cenário agrícola regional. 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

0: Maurício Cunha.
1: Voltei. Queria que vocês me desculpassem pela falta da presença da minha voz aqui com vocês. Rapaz, eu tô aqui no ruim, viu? Tô fazendo a força mesmo, eu não aguento mais, tô com muita febre, muita dor no corpo, viu? Vocês me desculpem, eu não costumo fazer isso, não gosto de fazer isso, mas eu vou ficando por aqui, até amanhã, espero que amanhã esteja melhor, tá bom? Cidade FM, 20 horas e 21 minutinhos, continua com a programação da Cidade FM. Eu tô muito quente, tô muito, sei lá que febre é essa, não sei se me jogaram uma oiada. Então eu fico por aqui, muito obrigado, me desculpem mil vezes, tá? Eu não gosto de dizer isso, primeira vez que eu faço isso, mas eu não estou aguentando, viu? Ficar aqui. Não por causa de você, mas é porque eu tô ruim mesmo, eu não costumo ficar assim, viu? Então eu fico por aqui, na sequência pra vocês, Bruno Marrone Medo, tchau, eu volto amanhã, até mais.

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0: 8:42.
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2: No amor, há momentos que temos que dizer um para o outro: decida.

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1: Cidade FM. 8:50